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0: Boa noite, Guanambi região. Boa noite, Bahia do meu coração. Boa noite, Brasil. Buenas noites, Latinoamérica. Boa noite, planeta Terra. Você está ouvindo Geraldo Ferreira e o programa Sintonia Emocional nas ondas da Rádio Cidade 104,9 FM de Guanambi, Bahia. O poderá me ver através das minhas lives nos meus Facebooks Geraldo Ferreira da Silva, ou ainda me ver e ouvir também através das outras lives minhas nos meus Instagrams, também Geraldo Ferreira da Silva, ou através do aplicativo da TV Guanambi. Baixe o app da TV Guanambi no seu celular, no seu tablet, na sua TV Smart e nos ouça em Guanambi, nas cidades da região, na Bahia, no Brasil e em qualquer lugar do planeta Terra ou do espaço sideral que tenha internet. Quero aqui externar meus agradecimentos a Jesus Cristo, a Maria, sua mãe, nossa mãe, a você, ouvinte do Geraldo Ferreira e o Sintonia Emocional, razão maior deste programa, deste locutor e desta emissora. Expandi meus agradecimentos a Tony Nogueira, o nosso diretor, o cara legal, a Marcos Coimbra, meu professor de sonoplastia, e aos demais colegas locutores desta emissora na pessoa de Val Rodrigues. Registrando a audiência de João Camilo e de Ana Brito no bairro Alvorada e da professora Ovalina, sejam bem-vindos, bem-vindas ao Sintonia Emocional. Caros ouvintes, o tema do nosso programa de hoje é a dialética do existir, a dialética do saber viver. Portanto, vamos ouvir Zeca Pagodinho com Deixa a Vida Me Levar.
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0: 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Marcelina, Joelma Marcelina,

0: Registrando a audiência de Raidalva Paiva, boa noite, seja bem-vinda ao Sintonia Emocional. Dani Souza, obrigado pela audiência. Joelma Marcelina, professor Vandir Leão, mordedor de fronha da Vila Gay, boa noite, seja bem-vindo ao Sintonia Emocional.
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0: 22:19, ou seja, 10:19 aqui na Rádio Cidade.

0: 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Elza Oliveira, boa noite, seja bem-vinda ao Sintonia Emocional. William Fernandes Macedo, obrigado pelo carinho da audiência. Galera, hoje é sexta-feira, é dia de sextar, é dia de tomar o kit Viagra e de bater o Presto Barba na parede do banheiro. É dia de fazer o tchê-tchê-tchê. Bora, Gine Geno.
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2: 22:24, ou seja, 10:24 aqui na Rádio Cidade de Guanambi, Bahia.

0: 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Registrando a audiência de Donete Maria Boa Sorte e a sobrinha lá na fazenda em São Gabriel, Bahia. Boa noite, obrigado pelo carinho da audiência. Cantor Del Lima, seja bem-vindo ao Sintonia Emocional. E atendendo ao pedido de Ana Brito no bairro Alvorada, para toda a galera do bairro Alvorada, Zezé de Camargo e Luciano, irmão da lua, amigo das estrelas.
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registrando audiência de Mário Gonzalez em Buenos Aires, Argentina. Buenas noites, seja bem-vindo ao Sintonia Emocional. Vamos aos nossos apoiadores culturais.

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1: 22:38, ou seja, 10:38 aqui na Rádio Cidade. Registrando a audiência de Márcia Gonçalves, boa noite. Obrigado pelo carinho da audiência. Eliane Farias em Ibiaçucê, Bahia. O meu nome da mulher, moço? Cadê o nome? Adriana e Tia Neta, lá na fazenda Tia Neta, em São Gabriel, Bahia. Estão no fuxico, fuxicando a noite toda. Registrando também a audiência de Ian, de Edson Dutra Júnior, Edinho, Cafoninha, Jonas Viana e Dona Delma na Fazenda Mulungu, o empresário Tom e Dona Leia da Probike, Gil da Mochila, Alminon Pereira e família, Marlúcia Técnica Enfermagem, Geraldo Escurubirubi e Dona Luizinha, Geraldo Fernandes, Cida no bairro Paraíso, Cláudio Castro na Barão do Rio Branco, Sidão da Pipoca e Dona Antônia, Zélia Santos e o filho Biel, Dona Benedita, filhos e netos no bairro Amambaí. 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Caros ouvintes, o tema do nosso programa de hoje é a dialética do existir, do viver. Portanto, vamos ouvir o poeta Renato Teixeira tocando e cantando, tocando em frente.
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0: 22:45, ou seja, 10:45. Vamos ao momento poético de hoje.

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0: caros ouvintes, o poema de hoje é desse camarada aqui, ó. Pam, pam. Deste aqui, ó. E eu, Geraldo Ferreira da Silva. Vamos aqui. Geraldo Ferreira da Silva nasceu na Fazenda Baixa da Baraúna, distrito de Ubiraçaba, Brumado, Bahia. E na pré-adolescência mudou com seus irmãos para Guanambi, onde se tornou músico, cantor, compositor, teatrólogo e diretor do grupo Garten, grupo de teatro e música. Com este grupo escreveu e dirigiu a opereta Arribada da Morte, encenada em duas temporadas de 3 dias cada, em junho e agosto de 1991, respectivamente, e escreveu e dirigiu a comédia de L'Arte Moderna, Cá de Cagão, em fevereiro de 1992. Possui graduação em Letras, Língua Portuguesa e Literatura de Língua Portuguesa pela Universidade do Estado da Bahia, UNEB, Campus 6, Caetité, Bahia, 1994, especialização em Letras Português e Literatura pelas Faculdades Integradas de Jacarepaguá, FIG, no Rio de Janeiro, em 2008. Tem experiência na área de Linguística, com ênfase em Língua Portuguesa e Literatura Brasileira. Mestrado em Letras, Estudos Literários pela Universidade Estadual de Montes Claros, a Unimontes, no triênio 2015-2017, atuou no Centro Estadual de Educação Profissional em Saúde e Gestão, CEP, Guanambi, Bahia, onde lecionou Língua Portuguesa, Literatura Brasileira e Redação até se aposentar. Tem artigos acadêmicos publicados em seminários, revistas e capítulos de livros. Caros ouvintes, vamos ao poema, um poema de minha autoria chamado de A Dialética do Existir. Antes eu quero explicar sobre o que é a dialética. O conceito básico é a arte de discursar, de discutir, né? Mas eu quero me aprofundar aqui num rápido conceito do grande filósofo Karl Marx, que ele define assim: a dialética como estudo do movimento real da matéria e das contradições materiais da sociedade, tirando o foco das ideias abstratas e colocando na vida concreta. Traduzindo, Karl Marx, no seu pensar, ele diz que tudo na Terra é terra, está sempre em transformação, a matéria está sempre transformando. E essa é uma contradição muito grande para nós, né? Vamos a exemplo aqui. Por exemplo, um feijão, ele é uma semente. Quando ele cai no chão e vem a chuva que molha ele, ele morre como semente, mas dele nasce um pé de feijão que vai produzir outros feijões. E por aí se dá a transformação da natureza. Der para entender? Nessa ótica também, Jesus Cristo é bem dialético, né? Ele é Deus que se fez homem, nasceu, cresceu, morreu e ressuscitou para nos salvar. Na Bíblia também diz que o homem foi feito da terra e a terra voltará em pó. Nós somos um animal que nascemos, as nossas mães, crescemos e vivemos comendo tudo, né? E quando morremos, seremos comidos também pelos borotós do nosso corpo. E a gente transforma em vitamina para a terra, para outros seres, para as plantas, né? É toda essa transformação. Então existe toda uma contradição do pensar. A dialética é isso, né? A dialética do existir. Veja aqui que o texto é cheio de contradições, tá? E tem algumas palavras aqui que alguém pode achar que é imoral, mas é linguagem figurada, tá? Poderia ser substituída por outras, sim. Mas, na minha licença poética, eu faço questão de enfocá-las. Vamos ao texto A Dialética do Existir. A vida é tudo, a vida é nada. A vida é tristeza, a vida é risada. A vida é sonho, é realidade, é velhice, é mocidade. A vida é tesão, é ilusão, amor, ódio, ficção, é sim, é não. A vida é prazer, é sofrer, a vida, é morte, é ferida. A vida é paz, a vida é guerra, é o paraíso da alma no céu do caixão. Dentro do caixão, da ilusão, da solidão, do não. A vida é transformação, a vida é dialética da vida que nasce da morte no paraíso do caixão. A dialética do existir é comer, beber e fazer xixi. A dialética da vaca é comer, andar e cagar. A dialética do ser é nascer, crescer, foder e morrer. A dialética do existir é a vida bela, bonita, ferida, gostosa, sofrida e fodida. Para complementar o tema, vamos ouvir o cantor de Angola, na África, né? A Angola fala português e esse cantor, Kakinda dos Sales, é um filósofo de primeira qualidade. Vamos ouvir O Valor da Vida.
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1: 22:58, ou seja, 10:58 aqui na Rádio Cidade. 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E no oferecimento da Mundo Music, vamos ao Música Erudita, Música Instrumental de hoje.
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1: Música instrumental de hoje vai com a violonista que toca violino, Dayana Massa, executando a peça de Renato Teixeira, Tocando em Frente. Registrando audiência de João Camilo, Joelma Marcelino, Elza Oliveira, Eliane Farias, em Ibiaçucê, Bahia, Tozinha Castro, professor Ovalina, Ildonete, boa sorte,

0: da Rádio Alternativa 104,9 FM de Candiba, Bahia, Wanda Lúcia, do programa Show da Tarde. Obrigado pelo carinho da audiência. Registrando também a audiência de Ivan Soares Luz, Vavá Santos da Mais Frio, Leandro Guedes em Seraíma, Almido Renascer 2, Léo Suri, professora Noélia Câmara, professora Valdirene Bezerra, Lúcia Natomé de Souza, Rony, Juventina Guimarães, Hélio Flamenguista, Douglas e Edmar, funcionários da Pai Bahia, Almi Bahia, o cantador e tocador João de Diocrido, acorda Diocrido, professora Dete Nascimento, Orlando Normanha, professor Vandir Leão, Coquim e João Nogueira da Vila Gay, Cris Oliveira, Adalto no bairro Santo André, Buraquinho, Dalva Maria, doutor José Lúcio Nogueira da Contar Contabilidade, com rádio ligado, Solon e família, Neido Alvorada e sua esposa Claudiane, Floriano da Vale Rasp, João Mota, João do Táxi na rodoviária de Guanambi e todos os demais taxistas de Guanambi região, Joelão do Vomitamel, Ivone Oliveira no Rio de Janeiro, Dona Marlita, a família Marilene Silva, Heitor, Alessandra, Isabelle, Avelino Pereira na Vila Nova, Gil Gomes da Guanambi Premiável, Francisco Tio Sam, Dona Feliz, Maurício motorista de aplicativo e todos os demais motoristas de aplicativos de Guanambi região, Joel da Pedreira e sua esposa Jaxo Iru Coimbra, Gena na fazenda Olho d'Água, Helenice e Elisângela Costa, Flaviano do carro Pipa, Marcelo lavador de carro, Casca de Bala de Germano Filhote de Luthier, Juscelino Pereira, irmão de Farofinha, Rinalva Alves e sua mãe Dona Lindaíra no bairro Lagoinha, 4 de 250 mil, Delmar cabeleireiro e sua esposa na Vila Nova, Janice e Edson Araújo em Jiquié, Bahia. E vamos aos nossos apoiadores culturais.
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1: 23:13, ou seja, 11:13. Meu boa noite a você, ouvinte do Sintonia Emocional. Aqui não, Chico.

0: Boa noite, Guanambi, região, Bahia, Brasil e planeta Terra. Registrando a audiência da professora Rita Silva. Boa noite, obrigado pelo carinho da audiência. Caros ouvintes, participe do Sintonia Emocional. Mande mensagem de texto nas nossas lives ou mensagem de texto e áudio para o WhatsApp da nossa emissora, que é esse aqui, ó.
1: Participe!

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0: Aqui na Rádio Cidade de Guanambi, Bahia, e vamos ouvir esta moda aqui, ó.

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2: 23:17, ou seja, 11:17 aqui na Rádio Cidade. Registrando a audiência de Márcia Marcolino, boa noite, seja bem-vinda ao Sintonia Emocional. Obrigado pela audiência. 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E eu queria que uma mulher falasse assim comigo, ó, pinica eu. Então vamos ouvir o maluco da minha terra, meu conterrâneo, Edson Rossi, lá de Brumado, com pinica.

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0: Ô Chico, tu meteu o dedo no botão errado, Chico, aqui ó. 23:21, ou seja, 11:21 aqui na Rádio Cidade de Guanambi, Bahia.

0: 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E vamos ouvir a poesia de Caetano Veloso sozinho.
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0: Eu também tô aqui.
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0: Aqui na 104,9 FM. Vamos ao nosso WhatsApp ouvir uma mensagem da colega Wanda Lúcia. Ela disse assim: boa noite, G. Hoje gostaria de ouvir Joana só mais uma vez. Então, Wanda pediu e vai ouvir. Tome Joana.
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0: Registrando a audiência de Elisângela Costa. Boa noite, seja bem-vinda ao Sintonia Emocional e vamos aos nossos apoiadores culturais.
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1: 23:34, ou seja, 11:34 aqui na Rádio Cidade. Agora sim, atendendo ao pedido de Adriana, que está mandando essa música para tia Neta e o irmão Samuel, que é sobrinho de tia Neta também, na fazenda de tia Neta em São Gabriel, Bahia. Que de abelha na rua, na chuva, na fazenda, é assim, ó.
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0: Clarissa, vamos emendando aqui para Floriano da Guanambi Premiável, Marco Sabino, Reluz. Bora, Marco Sabino.
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0: Registrando a audiência de Vana Moreira, boa noite. Seja bem-vinda ao Sintonia Emocional.
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0: 23 horas e 23 minutos, ou seja, 11 horas e 23 minutos aqui na Rádio Cidade. 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Elisângela Costa chega junto e, atendendo ao pedido de Ana Brito, ela diz assim: boa noite, Geraldo Ferreira, gostaria que você rodasse a música de Marisa Monte, Ainda Bem. Muito obrigado, Geraldo Ferreira. Obrigado a você, Ana. Então, vai ouvir Marisa Montes, Ainda Bem. Me gosta dessa música.
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0: aqui com quem, com quem, com quem, com a música de Lobisomem, porque hoje é sexta-feira, é dia de Lobisomem Turrá. É, sexta-feira tem mistérios, mistérios da meia-noite, noite de Lobisomem Turrá, de Turrá, de pisar em cima de abelhinha, assim.
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1: 23:51, ou seja, 11:51. Cadê você, meu rei? Cadê você? Tome aqui, ó.

Ah, porque lobisomem fica com fome. Fica com fome e tem que procurar uma coisinha pra comer, né, Edgar Mão Branca? É desse jeito.

57 minutos, é hora do lobisomem guanambiense voltar para casa. É hora do lobisomem guanambiense procurar uma coisinha para comer, uma cosita de sangue. É hora do lobisomem turrar. Quem turra é lobisomem ou marruá? A pergunta fica no ar. Vamos à programação da nossa emissora para amanhã, sábado e domingo. Amanhã, sábado, a nossa emissora começa às 5 da manhã, de 5 às 7 da manhã, na

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0: domingo nós temos o programa do professor Lúcio Cunha, dividido em duas etapas. A primeira, de 7 às 8 da manhã, chama-se Encontro Cultural, onde o professor vai dissertar algum conteúdo cultural. E o segundo momento, das 8 às 9, é o momento com o Rei Roberto Carlos, onde o professor vai tocar a música de Roberto Carlos e dele, do professor Lúcio Cunha, que também é compositor. Caros ouvintes, fiquem com... Eu quero aqui pedir encarecidamente a Dalva Maria pela a desculpa, que ela me pediu a música, eu toquei em nome de outra pessoa. Desculpa, viu, Dalva? Aqui no ar. Caros ouvintes, fiquem com a paz de Jesus Cristo e Maria, sua mãe, nossa mãe, que ele nos abençoe e nos dê um final de semana tranquilo, em paz, com saúde, né? Com felicidade. Então, para você que vai passar a noite trabalhando ou negociando ou pensando em negócio, fazendo variação ou fazendo bobiça, fique com o rádio ligado na 104,9 FM e curta a melhor programação de Guanambi, região, Bahia e Brasil. Vamos ouvir o padre Marcelo Rossi com Tudo é do Pai.
1: Tudo é do Pai, toda honra, toda glória e que alegria com vocês.
0: Poder Geraldo cantar. Ferreira, encerrando Sintonia Emocional.
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nosso Pai nos ama. Por isso, mais uma vez, meditando e cantando. Quem ama, canta. E quem canta, reza duas vezes.

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2: Meia-noite e 5.
3: Pai nosso que estás no céu, santo é o teu nome. Que o teu reino venha sobre nós e a tua vontade seja feita aqui na terra, assim como é feita no céu. Dá-nos hoje o alimento de que precisamos. Perdoa as nossas ofensas, como também nós perdoamos os que nos ofenderam. E não nos deixes cair em tentação. Livra-nos do mal.

0: você todos os dias, neste momento breve, mas que a gente espera que seja de muito valor para todos. Possamos também comunicar a outros esta palavra, incentivar para que também escutem neste horário. Eu gostaria de falar hoje sobre a cura da decepção com Deus e com a Igreja. Muitas pessoas identificam a decepção com padres, bispos, ministros ou agentes pastorais com a decepção com Deus. Se um padre as decepciona, começam a achar difícil confiar em Deus. Mas a decepção com Deus e a decepção com os homens são coisas muito diferentes. Quando me decepciono com uma pessoa, posso abandonar essa pessoa. Estou decepcionado com esse padre, então acho difícil desenvolver confiança em outros padres. Mas muitas pessoas conseguem distinguir a decepção com um padre de todas as boas experiências que tiveram e tem com outros padres. Aí elas se distanciam desse padre, mas não param de confiar na Igreja, pois confiam em outros padres. Permanecem fiéis à Igreja, pois este ou aquele padre, esta ou aquela pessoa responsável pela cura de almas está na Igreja e permanece nela. Um caminho para lidar com a decepção quanto às pessoas envolve a percepção consciente do engano. Enganei-me em relação a essa pessoa. Confiei muitas coisas boas a essa pessoa, mas ela não correspondeu ao que fiz, não fez jus à minha confiança. Aí eu posso afastar-me dessa pessoa, mas não abro mão de minha confiança em Deus. Posso distinguir entre homens e Deus, entre Igreja e os representantes particulares da Igreja. O que é importante é ver a decepção de uma forma real. Existem muitos casos. Fiquei decepcionado com algumas pessoas, mas não generalizo essa decepção e não a projeto sobre todos os padres e todos os ministros, todas as lideranças de comunidade. Muitos cristãos não podem mais ir à missa quando é celebrada por aquele padre que as decepcionou, mas elas não param de ir à missa. Procuram outras paróquias nas quais se sintam em casa. O padre que decepciona uma pessoa pode roubar-lhe totalmente o seu bem-estar nessa paróquia, na qual por muito tempo essa pessoa sentiu-se em casa, mas ele não pode tirar-lhe a Igreja enquanto pátria. Ainda acho que a Igreja pode oferecer lugares nos quais posso sentir-me em casa. Entretanto, muitos cristãos desistem dessa busca quando não se sentem em casa porque aquela liderança os desgostou. Ficam feridas por aquela situação. Para alguns cristãos, as decepções com lideranças desta ou daquela paróquia acumularam de tal maneira que elas ficaram decepcionadas com a Igreja. Não vem mais nada de bom na Igreja. Tudo nela estaria condenado. Não é este o caminho. Não é assim que se deve pensar. Jesus confiou o tesouro de sua mensagem e seu amor a homens fracos. Todos nós somos fracos, por isso podemos decepcionar. O importante é manter a confiança em Deus, a confiança na Igreja, a confiança na palavra de Deus, que é sempre a mesma e é sempre boa. Pensemos nisso hoje. Um forte abraço. Deus te abençoe e te guarde em nome do Pai, do Filho e do Espírito Santo. Amém.
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1: É, amigo, deixa eu te falar um negócio. Prazer, viu? Participar desse projeto com você.
2: Bom demais, cara.
1: Aí tem uma música que eu sou fã demais. Posso cantar ela aqui?
2: É a Rocha, sua Rocha.
1: É a Rocha, é a Rocha, é a Rocha.
2: Então bora lá.
1: Tá ensaiado aí, mano? Bora lá. A Rocha, amiga aí.

0: saudade.
1: Bom demais!
2: Show! Obrigado, irmão.
0: Obrigado,
3: tamo
0: obrigado,
3: junto. Você aí.
1: Sucesso.
3: Obrigado a todos por esse projeto aí. Obrigado pelo convite.
0: Demorou, mas saiu 12 anos depois, rapaz.
1: Que história bonita. Parabéns pela sua história.
0: Que isso,
1: e Deus te ilumine. Valeu demais.
0: Beijo, gato. Beijo. Tamo junto. Valeu.
1: Valeu.

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Ok, são 5 horas mais 10 minutos. 5 horas a 10 minutos. Bom dia para você que está com o radinho ligado aí na cabeceira da cama, na porteira do curral, na boleia do seu caminhão, no seu táxi, do mototáxi. Alô, Guanambi, bom dia. Alô, Pindaí. Alô, Guirapá, alô, Mutança, alô, Caetité, Seraíma. A partir de agora estaremos juntos até às 7 da manhã. Alô, Diadema. Alô, Suzano. Muito obrigado a vocês aí pela sintonia. Alô, São Paulo. Meus amigos, o Wilson Barcelo, meu amigo Ronaldo e Ana, lá em São Paulo, ouvindo a gente. Também o meu amigo, meu primo, Neguinho, lá em Suzano, sempre ouvindo a gente. E o meu grande amigo Paulo, né, de Santim, lá na Fazenda Cabaceira, sempre ligado aqui, muito obrigado pela sintonia. E a partir de agora estaremos juntos para ouvir as melhores e as mais lindas músicas sertanejas, músicas de raízes, né? E vamos ouvir agora com Chico Rei Paraná, Canarinho Prisioneiro. Venha comigo, é sucesso aqui na 104, Rádio Cidade de Guanambi, Bahia. Venha comigo.

Ok, são 5 horas mais 18 minutos, manhã sertaneja aqui com Dagoberto Santos, iremos junto até às 7 e às 7 horas tem Salvani Cotrim. Manda um abraço aí, um grande amigo, sempre ligado aqui, muito obrigado pela sintonia, o Galego da Paçoca, né? Que já está ligado aqui a partir das 7 horas, ele vai estar lá em frente ali a Cristã do Brasil, na Nilo Coelho, né? Na Senador Nilo Coelho ali, para vender aquela paçoquinha gostosa, né? Aquela paçoquinha é uma sobremesa deliciosa e pronta, né? Prontinha, colocou na boca, ela tá derretendo, né? Galego da Paçoca está ligado aqui, pediu de Mato Grosso e Matias. Eu não tô encontrando essa música aqui, mas eu vou colocar outra aqui para você e vou procurar em outra, porque nesse, na programação que tem aqui, não tô encontrando, deixa eu ver aqui, enquanto Mato Grosso Matias, mas eu vou colocar outra aqui e vou procurar em outra, em outro link aqui, em outra página aqui, se eu encontrar eu torno tocar para você a que você pediu, né? Mas de qualquer forma, muito obrigado aí pela sintonia e vamos ver paçoca, né? Paçoquinha é uma delícia, hein? E o pé de moço então, hein? O pé de moço é muito bom, hein? Muito bom mesmo, é uma delícia o pé de moça. Aliás, moça já é bonita, né? Imagina o pé doce daquele jeito, né, galego? Ai, meu Deus, deixa eu ver que música que eu vou tocar. Foi pensando em você na hora do adeus. Eu vou tocar essa aqui na hora do adeus e vou procurar o que você pediu, tá bom? E vamos lá? Vou tocar essa aqui na hora do adeus e depois vou procurar o que você pediu. Então, Mato Grosso e Matias na hora do adeus, oferecer aí para todos os ouvintes, né? Oferecendo aí para todos os amigos. O Galego está ligado lá na 104, né? O Galego da Paçoca, lá em frente à Cristã do Brasil, né? A maior igreja aqui da nossa região, aliás, nem só da região, né? Que igreja, hein? Que coisa linda, né? Que coisa, ali em frente à Cristã do Brasil, você encontra paçoca da melhor qualidade, como dizia o nosso saudoso Zé do Norte. Acho que o Galego nem conheceu o Zé do Norte, né? Zé do Norte, Galego, foi um dos maiores e melhores radialistas sertanejos que tocando música sertaneja já conhecemos em Guanambi. Era um ícone, era um cara, o tamanho do cara era pequenininho, mas a voz era enorme e a sabedoria, a inteligência, né? Que está morando hoje com Deus. Trabalhou muitos anos na Coirmã Rádio Cultura. Era esse horário que eu faço, das 5 às 7 da manhã. O cara tinha uma audiência enorme, mas está morando hoje no andar de cima. Está com Deus. Então, para você, eu vou tocar na hora do adeus e vou procurar aqui na outra página aqui, ver se eu encontro a sua música, tá bom? Galego oferece aí para todos os amigos, né, que estão ligados aqui na 104 Rádio Cidade de Guanambi, Bahia. Inclusive, nós temos aí uma grande audiência dos internautas. Lá em São Paulo tem o Wilson Barcelos, tem o Ronaldo, tem o Didi Prisco lá em Campinas, tem o Palmiro, que é meu irmão. Quem mais? Tem um Neguinho lá em Suzano também, que ouve a gente, né? Além do Paulo de Santinho lá na Fazenda Cabaceira, tá certo? Venha comigo, é sucesso aqui na 104, Mato Grosso e Matias, na hora do adeus.

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0: 5:36.
1: Opa, estamos de volta. Cadê a hora, rapaz? 5:36. Manhã Sertaneja aqui com Dagoberto Santos. Iremos junto até às 7:00 e às 7:00 tem Salva Nicotrim, um programa diversificado, com boa música, com bom papo, entrevista. E para completar a alegria da manhã desse sábado para vocês, tem o Enil 104 com Cafona, a Pelourinho, né? Trazendo muitas alegrias para vocês. Bom, mandar um abraço novamente, meu amigo Galego da Paçoca, lá em frente à Igreja, né, Cristã do Brasil, aí na Nilo Coelho, né? Ele que está ligado aqui, e ele tinha pedido aqui uma música do Mato Grosso Matias, eu toquei uma antes, porque não estava encontrando na mesma página aqui. A música que ele pediu foi igual, de igual para igual. Então encontrei, Galego, valeu. Um abraço, vou tocar aqui para você, oferecendo aí para todos os amigos, né, e clientes aí do Galego da Paçoca, lá em frente à Cristã do Brasil. Aquela sobremesa prontinha que coloca na boca e derrete. Além do mais, tem o pé de moça, né, Galego? Pé de mosca que, de moça que, além de ser bonito, é doce, né? É o pé de moça lá. Então tá aí, Mato Grosso e Matias, de igual para igual, oferecendo aí para todos que estão ligados, os amigos aí na Feira Livre de Guanambi, né? Tem aí o Roxo, o Milton, o Beto, e mais, tem o Deca, o Vanderlei, a Lourinha, sempre ouvindo a gente, muito obrigado para vocês aí, oferecendo essa música aí, né? De igual para igual. E muito obrigado aí pela sintonia, tá certo? Alô, meus amigos taxistas, mototaxistas, os nossos amigos aí e ouvintes aí no regional, na UPA, prestando serviço de excelência ao nosso povo, na rodoviária aí, nos guichês, né? Nos postos de gasolina, né? Os frentistas, alguns já findando aí a sua jornada de trabalho dessa noite, os que abrem às 24 horas, né? E outros ainda estão dormindo para começar às 7 horas, tá certo? Forte abraço a todos, vamos ouvir? Mato Grosso e Matias, igual para igual, de igual para igual. Quem pediu foi o Galego da Paçoca.

Ok, são 5:46, Manhã Sertanejo aqui com o Dagoberto Santos, iremos junto até às 7 horas tem Salvani Cotrim, Rádio Cidade de Guanambi, Bahia. Alô, meu amigo Didi Prisco, lá em Campinas, está ligado aqui, muito obrigado pela sintonia, né? Ele está mandando um abraço aqui a Neguinho, lá em Suzano, né? Que é primo, é nosso primo, né? Tem também o compadre Paulinho lá na Fazenda Cabaceira, né? Quem mais aqui, que ele mandou alô aqui, para quem mais? Enfim, para todos os nossos amigos e ouvintes, né? Nossos amigos e ouvintes de nossa região, de toda Guanambi, na nossa terrinha, como ele disse aqui, né? Em Campinas está chovendo, hein, galego? Se você estivesse vendendo paçoca lá, você tem que sair correndo, que diz, está um toró. Chovendo muito lá em Campinas, né? Ei, se a chuvinha descesse pra cá, né, galera? Os pastos renovarem, né? Bom, vamos ouvir agora de Chitãozinho Chororó no Rancho Fundo, depois Jean e Giovanni, né? São artistas aí já renomados, artistas da velha guarda, né? Vem comigo, é sucesso aqui na 104.

Essa aí eu vou oferecer pro meu amigo Luiz, lá na União Construção, na Sandoval Moraes, em frente à antiga BB, e meu amigo Joãozinho, da Moto Peço Ribeiro. Forte abraço. Luiz, além de vender barato, tem também um marido de aluguel, né? Precisou? Dá uma ligada lá na União Construção, seu problema será solucionado, ok?

Tá aí, são 5 horas mais 55 minutos. Ouvimos aí de Jean e Giovanni, a batida do seu coração. Alô, meus amigos aí na Feira Livre de Guarambi, um forte abraço. Alô, Carlão, rei da banana, já mandou um bom dia aqui, né? Mandar um abraço aí a Roxo, que mais? Milton, Beto, Lourinha, Vanderlei, Deca, a todos vocês, muito obrigado. Alô, Espinosa, nós temos também uma audiência lá em Espinosa, né? Aos amigos aí, os amigos do Carlão são meus amigos, são meus ouvintes, né? Ou nossos ouvintes, né? Tá aí, um forte abraço. Alô, Espinosa, um forte abraço a todos que estão ligados aqui na 104. Muito obrigado aí pela sintonia, tá certo? Abraçando também o meu amigo Luiz, lá na União Construção. Preço, qualidade e atendimento, né? Além do mais, o marido de aluguel, né? 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E o meu amigo Joãozinho, da Moto Peça Ribeiro, né? Além do Thales, né? Tem o meu amigo Thales, aí no Mercado Municipal, na Telecelular. Precisou aí? Deu uma corridinha lá, o cara é fera, hein? Essa semana eu fiquei até com vergonha, fui lá, meu telefone tava com problema, eu mandava uma mensagem, na hora que eu recebi uma mensagem de áudio, na hora que receber, eu não conseguia, ele desligava e reiniciava. Eu não estava conseguindo receber as mensagens, que era de áudio, né? Falei, agora pronto, tô lascado, vou ter que comprar um novo celular. Quando eu cheguei lá, o cara falou assim, indagou, tem um probleminha aqui, é a bateria. O cara foi em cima, o cara quando entende, pegou, ele já resolve na hora, né? E o cara deu um jeito no telefone que eu vou te contar, tá zerado, tá zero bala. Olha, tô em bala? Pode achar ruim aí, hein? Tô em bala, é primo do meu amigo Miguel lá do Cimentão, né? Irmão, né? É irmão do Miguel do Cimentão, irmão do João Galinha lá na rodoviária, o taxista. Você tá vendo, galego? Os caras inventam tanta coisa, nenhum são parente do outro, mas um fala que é igual o Dudu Toca Jegue lá ali, quando o saudoso, né? Dudu Toca Jegue inventava as histórias. Pra vocês eu toco João Mineiro e Marciano, senão acaba o tempo aqui. Impossível te esquecer. Vamos lá?

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0: 6:09.
1: Ok, estamos de volta, são 6:09, manhã sertaneja aqui com Dagoberto Santos, iremos junto até às 7 horas tem Salvani Cotrim, né? Então tá aí, um abraço aos amigos aí na Feira Livre de Guanambi, muito obrigado aí pela sintonia. O Carlão mandou aqui para mim uns dizeres aqui daquelas pessoas que ficam brigando por política, né? Aquelas pessoas que ficam brigando por políticos, né? O cara não sabe nem de onde nasceu, de onde é, ainda aí às vezes brigam, né? A gente tem que ficar atento a tudo isso, porque na verdade nós somos enganados. Inclusive, ontem eu estava assistindo uma manchete naquele jornal Oeste, e a gente vê coisas assim que a gente fica estarrecidos, né? O nosso ministro André Mendonça, de investigador, ou seja, de ministro relator, agora está sendo investigado pelo pedido aí do parcial político Alexandre de Moraes, né? Que vergonha, hein? O nosso Supremo Tribunal é uma vergonha no país, no mundo, né? No mundo. O Alexandre de Moraes citado aí 50 e poucas vezes, falando, convocar, negociando, o próprio Paulo Gournet aí, que é procurador da PGR, até o diretor da Polícia Federal, André Rodrigues, né, também envolvido em escândalos do Banco Massa. Que vergonha, hein? Nosso país realmente está acabou. Nosso país, se nós não mudarmos, se os jovens, futuro dos jovens aí, não mudarem, não entrar na política para melhorar esse país, nós estamos ferrados, né? Presidente de Câmara recebendo propina, presidente do Senado, é uma vergonha. Acabou. Os órgãos realmente eu acho que, na verdade, tem que mudar, tem que fazer uma nova constituinte para mudar as leis, para ser mais dura e severa com corruptos, né? Infelizmente, o Brasil virou isso. São 6:12. Vamos ouvir aí, eu vou oferecer essa aí para minhas amiguinhas lá da Saborina Lanche, melhor lanche da cidade. E no centro da cidade, elas que são fãs, são apaixonadas, né? E são fãs do Zezé de Camargo Luciano. Vou tocar aí para vocês. Essa aí eu vou oferecer pro meu amigo Tal do Pastel também, que ouve a gente. Ele é fã do Zezé de Camargo Luciano, tá certo? E o galego da Paçoca, lá em frente à Igreja Cristã do Brasil, que também adora uma música sertaneja, né, galera? Ele gosta de música raiz. Essa aí é antiga, hein? Essa aí é boa. Se não me engano, essa música foi uma das primeiras músicas que o Zezé de Camargo Luciano gravou. Inclusive, foi tem uma história dele com o Leonardo. Essa música ele queria passar para o Amado Batista para ganhar dinheiro, o Zezé, né? Porque ele estava lascado ainda, ainda estava. Como é que se diz? Embalando, estava andando, começando a andar, aprendendo a andar, na verdade, né? E ele, o Leonardo é malandro, né? Falou: ô Zezé, canta aquela música aí para mim no telefone, né? Cantou umas 4 vezes. Leonardo pegou, gravou a música dele. Aí ele disse: moça, essa música é pro Amado Batista, para me tirar o pé da lama. E acabou gravando. É o amor de Zezé de Camargo Luciano. Minhas amigas na Saborina Lanche, e para todos aí na Feira Livre de Guanambi. Vamos ouvir? Venha comigo.

Ok, ok, estamos de volta, são 6 horas mais 19 minutos, Manhã Sertaneja aqui com Dagoberto Santos, iremos até às 7 e às 7 horas tem Salvani Cotrim, com programa diversificado, com boa música, um bom papo, entrevista aqui na mais ouvida, a mais querida Rádio Cidade de Guanambi, Bahia. Alô, meus amigos aí na Feira Livre, Guanambi, ouvindo a gente, muito obrigado pela sintonia, né? O Carlão, rei da banana, também está ligado, muito obrigado aí pela sintonia. E mandar um abraço também, o meu amigo, cadê aqui, rapaz, cadê? O meu amigo Thales, lá no telecelular, aí no mercado municipal, ouvindo a gente, muito obrigado aí pela sintonia. Para você que tem um probleminha aí no seu celular, deu um probleminha, corra lá e leva, porque o cara é fera, hein? Resolve na hora, na hora. Não tem negócio de você passa daqui 2 dias, 3 dias, não. O cara resolve é na hora. Dê uma ida lá, é claro, né? Se for um problema mais complicado, aí demora um pouquinho, né? Mas se for coisa simples, é na hora. Cara é fera, hein? Thales, telecelular aí no mercado municipal. Um abraço também, meu amigo Maurício, no comercial Martins, que também ouve a gente. Muito obrigado aí pela sintonia. Thales, no telecelular no mercado municipal. Sertão? Beleza? Vamos ouvir aí, vou oferecer para ele e pro Maurício lá no comercial Martins. Rick Renner, nós tropica, mas não cai. Vamos lá? Venha comigo.

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1: 35 minutos.
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0: 6:41.
1: Ok, 6:41. Manda um abraço aí aos amigos aí na fazenda Pintadinha, né? Na fazenda também, na fazenda Vage, Joaquim Cruz, o Bidu, a Eva, fazenda Pintadinha, o Ricardo, o Lucas, muito obrigado a vocês. Alô, Dona Maria, no bairro Ipiranga, Dona Maria de Zuzu, forte abraço, muito obrigado aí pela sintonia. Aos amigos aí da Feira Livre de Guarambi, muito obrigado também pela sintonia. Alô, Joãozinho, da Moto Peço Ribeiro, meu amigo Luiz da União Construção, aí em frente à BB, melhor preço, atendimento impecável. Meu amigo Tales, lá do Mercado Municipal, Mauro São, do Comercial Martins, muito obrigado aí pela sintonia. E agradecer a Deus por mais um programa, por mais um sábado, né? Vamos torcer para que tenhamos aí paz nesse final de semana. Semana passada aí tivemos muitos acidentes, né? Estive lá no regional visitando a minha sogra, né? Que está internada. Pedir a Deus para que ela se restabeleça, melhore, para todos aqueles que estão aí internados, né? Vi lá muitos jovens, né? Acidentes de moto, né? Alguns disseram, alguns foram imprudências. Então tenha prudência no trânsito. Se estiver bebendo, não dirija. Se estiver dirigindo, não beba. O outro causador de acidentes no trânsito é o uso do celular. Tem necessidade de atender um telefone, de dar uma telefonada? Pare o seu veículo, pare a sua moto, telefone e depois prossiga. Eu ouço, vejo alguns mototaxistas aí com telefone, andando e o telefone no ouvido. Estira atenção, meus amigos, não faça isso. Você coloca a sua vida e a vida do próximo em risco, né? Vamos ter mais consciência. Um abraço ao 17º Batalhão que está aí para coibir os infratores. Um forte abraço a todos, que Deus abençoe, que tenhamos um final de semana com mais alegria, né? Com paz, que possamos ter um final de semana mais agradável para todos nós. Fique com Deus. Vou deixar aqui as últimas músicas de Zezé de Camargo Luciano, depois vem Lourenço Lourival, Franguinho na Panela, vai pro meu amigo Carlão e todos aí na feira que gostam dessa música. Zezé de Camargo Luciano, vou oferecer para minha esposa, meu filho Luiz Gustavo, e você vai oferecer para quem você ama. O Wilson Barcelos lá em São Paulo, oferecer para sua esposa. O Galego da Paçoca vai oferecer também para sua esposa. O meu amigo, como é que chama ele lá, rapaz? Esqueci o nome. Zuindo lá do Bradesco também vai oferecer para sua família, seu filho, sua esposa. E você vai oferecer para quem você ama, tá certo? Fique com Deus. Daqui a pouquinho vem Salvani Cotrim. E às 9 horas, o Menu 104 com Cafona Pelourinho, completando a alegria desse sábado, da manhã desse sábado, para vocês. Fique com Deus. Tchau, tchau. Fui. Alô, Didi Prisco, lá em Campinas também, tá ligado, né? Diz que tá chovendo muito lá em Campinas, né? Que Deus mande essa chuvinha um pouco pra nós aqui, né? Tá precisando. Calor tá demais, né, Di? Forte abraço, amigo.

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1: Conferindo agora 7:25, começando aqui na Rádio 104, nosso programa de sábado, programa Salvani Cotrim. A gente toca as músicas sertanejas mais antigas, aquelas músicas que fizeram sucesso há 80 anos atrás, 90 anos atrás, foram músicas tão bem feitas, tão bonitas, tocaram tanto que até hoje são tocadas, são regravadas pelos novos artistas, essas músicas não morrem nunca. E a gente faz questão de tocar todos os sábados aqui na Rádio 104 FM, das 7 às 9 da manhã. Hoje é dia 12 de setembro, abraçando aí os comerciantes, os

taxistas, mototaxistas, né? Os farmacêuticos, os padeiros da cidade, a turma aí do Mercadão Municipal, da Feira Livre, as barraqueiras, você que vai para o sítio, vai para a roça hoje, já está no sítio, já está na roça, muito obrigado, um bom sábado. É o nosso programa, que programa Salvando e Cotrim, aqui na Rádio 104 FM, das 7 às 9 da manhã. Nesse período agora de pré-eleitoral, né? Está tendo o programa político eleitoral no rádio e também na TV. No rádio em dois horários, às 7 da manhã, das 7 às 7h25. Então, nosso programa vai estar começando aí às 7h25 até o dia 1º de outubro, em que o horário político estiver sendo transmitido. E no horário de meio-dia também o programa político eleitoral. Então, até o dia 1º de outubro, nosso programa começando aí depois do programa eleitoral, hein? Político eleitoral. Conferindo agora às 7 horas 26 minutos aqui na Rádio 104 FM. Bom dia para você.

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1: Aqui na Rádio 104, hoje, sábado 12 de setembro. E aí, você tá em casa, tá ouvindo o nosso programa, gosta das músicas sertanejas, sertanejas mais antigas, já saiu de casa, tá dirigindo, tá no trânsito, tá indo pra sua loja, pro seu mercadinho, pra sua oficina, tá indo pra roça, vai pra roça, via, com esse calorão, né? Tem que ter cuidado pro monturo não pegar fogo. Tem aquele negócio assim, o fogo no monturo, né? O foguinho vai por baixo, vai, daqui a pouco queimou tudo. Com esse período agora seco, né? Muito calor, tem que fazer o aceiro. Você sabe o que é um aceiro, meu amigo Roberto da Solatinta? Um aceiro, hein? Já não sabe, né, mano? Não morou na roça. Um aceiro, você sabe, Roberto? O aceiro é uma área assim, uma parte que você tem que limpar. Mais ou menos assim, numa largura de 2 metros, né? De uma cerca, separando uma cerca da outra, um espaço na roça da outra, você limpa tudo direitinho ali num espaçamento assim de 2 metros, 1 metro às vezes, 2 metros e tal, e de fora a fora, que é pro fogo não passar pro outro lado, rapaz. Ali é chamado aceiro, Roberto. Aceiro, que ali você limpa um espaçamento assim, e pro fogo não passar pro outro lado, porque só tem a terra, limpou direitinho ali e tal, botou o cisco pra cá, o mato pra outro lado, limpou, chama aceiro, aceiro, viu? Até onde tá também, fala, fulano não sai do aceiro, quer dizer que não sai do lugar, né? Tem isso também, né? Que é aquele negócio. Agora, Roberto da Solatinta chegou pra mim e falou o seguinte: Tavani, você conhece Zeca Laranjeira? Eu falei, quem, Roberto? Zeca Laranjeira? Eu falei, eu já ouvi falar, já não é no começo. Você devia conhecer? Você não é conhecido tudo? Você não é sabidão? Você não conhece tudo? Eu falei, eu falei que sabidão não. Zeca Laranjeira, rapaz, aquilo é que é homem, sério, trabalhador, homem de Deus, e 99 anos de idade. E quantos anos, Roberto? 99 anos de idade. Ele lhe ouve. Falei, é meu velho, você tá doido, ele gosta do seu programa de rádio, Zeca Laranjeira. Eu falei, eu quero conhecer Zeca Laranjeira. Quero conhecer Zeca. Pelo que você está falando, é um grande homem, é homem de Deus, trabalhador, já foi isso, já foi aquilo, já foi aquilo, já foi isso, já foi tanta coisa, aquele homem já enfrentou até uma. Enfrentar a guerra não, mas ele assistiu às duas guerras. Ele assistiu a Primeira Guerra Mundial, foi 1914 a 1918. A Primeira Guerra não assistiu não, viu?

viu, Roberto? Ou assistiu? Não, porque ele tem, nós também em 2026, ele tem 100 anos de idade, ele... Hã? Não. A Primeira Guerra ele não assistiu, não. Ele pode ter assistido a Segunda Guerra Mundial, que foi 1939, 1945, né? Aí, ele assistiu duas guerras mundiais, eu falei, só se for uma. Que a primeira não dá conta de ter assistido, né? Teria que ter aí cento e quantos anos? 120 anos, né? Ele tem 99. Zeca Laranjeira. Eu falei, quem é ele? Quem é ele? Roberto, é meu sogro? Ah, seu sogro, Zeca. Zé, diz que não perde nosso programa de rádio, Zé, de jeito nenhum. Me falou aí o meu amigo Roberto da Salate. Obrigado, Zeca Laranjeira. 99, que idade bonita, hein? E disse que está forte e lúcido, trabalhador, né? Que não perde o nosso programa de rádio por nada. É Zeca Laranjeira. Sogra aí do meu amigo Roberto da Sola Tinta. E Roberto, você já passou na casa da Dona Dalira hoje? Dona Dalira melhorou, que ela tinha levado uma queda esses meses atrás, viu? Ano passado, ano atrasado. E melhorou, graças a Deus. 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Olha aqui, meu amigo Roberto Carlos, está ouvindo, Roberto Carlos Ramos Barbosa. Roberto Carlos, ele é representante comercial, é vendedor há quase 40 anos, né? Ele continua trabalhando, vendendo, viajando, o Brasil todo praticamente, né? E aqui em Guanabara tem 10 lojas, deu emprego a muita gente, oportunidade de trabalho para parte de família, e mesmo assim, mesmo com as 10 lojas, ele continua viajando, porque é o que ele mais gosta de fazer, é viajar, trabalhar, ser representante comercial. Eu fiz isso há 40 anos, né? Me parece não, isso é uma verdade, que as pessoas quando conseguem trabalhar naquilo que elas gostam, elas produzem mais, são mais felizes, né? É assim. Então, meu amigo Roberto Carlos, tá ligado? Roberto Carlos Ramos Barbosa, né? 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
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Vamos seguindo aqui na Rádio 104. Ih, rapaz, essa é boa, hein? Essa aí é boa. Essa aí é as Irmãs Barbosa, né? São as Irmãs Barbosa.

0: Ai, aí, é bonita essa música, né? Ah, cantam demais. Irmãs Barbosa aqui no nosso programa, conferindo agora 7:43. Você botou a vinheta e a vinheta não saiu direito aqui.
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0: E vamos juntos até as 9 horas da manhã, hoje sabadão, o tempo amanheceu calorado, né? Ensolarado, clima, vai ser mais um dia quente e você aí tá ligado, tá ouvindo nosso programa. Muito obrigado, hein? Um bom sábado para você. Olha aqui, meu amigo doutor Solon Teixeira Filho, tá ligado, tá acompanhando. Com esse doutor Solon Teixeira, doutor Solon Teixeira Filho, há mais de 30 anos. É meu amigo há mais de 30 anos. 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Vamos seguindo aqui na Rádio 104. Olha aqui, Quinca Despetim mandou aqui a mensagem, a foto do painel do carro, sintonizado aqui na 104. Estamos aqui indo para a roça, na região, aí perto do pastor Marivaldo. O pastor Marivaldo é no Baixio, né? Ali pertinho de Bocão. Ali tem pastor Marivaldo, tem Bocão, Val Rodrigues, tem também lá Eponina Vereadora, aqui no Baixio, né? Então, o Kinga do Espetinho mandou aqui a foto, né, do painel do carro, sintonizado aqui na 104. Tá indo pra roça, né? Pertinho do pastor Marivaldo, né? Tá bom, Kinga, obrigado pela audiência. O Jair Rocha mandou aqui também a mensagem. Deixa eu ver quem mais aqui tá. Ah, a Belardo Normand tá ouvindo. A Belardo Normand, quando ouve uma música dessa, bonita, de As Irmãs Barbosa, ele se emociona. Ele falou, meu Deus, quem já fui eu? Olha aí, falei, ô Belardo, você ficou velho, tá mais velho, né? Ficou velho, não. Deve ser, ganhou uma idade e tal. Tá velho, mas tá vivo, rapaz. Agradeço a Deus, porque ficar mais de 12, ficar com viver, é permissão de Deus, é dádiva de divina. Eu falei, é mesmo, que às vezes a gente reclama demais, né? É que as pessoas têm as coisas, né? Não é que bem materiais, não. Tem a vida, tem a saúde, tem amigos, tem história, e às vezes fica reclamando, né? De tudo. Agradeço, ao invés de reclamar, mas as pernas tá dura, o coluna dura, não sei o que, ruim, assim, não importa. Larga pra lá. Importante é a saúde, importante é tá vivendo, os amigos, a família, a história, né? Aí a Bela fala, é verdade mesmo, mas que ele se emociona, ele lembra lá antigamente, lá da fazenda Capoeira de Dentro, região de Morrinhos. Ei, a Belardo Normand, tá ligado, meu amigo, hein? Aí na Avenida Santos Dumont, na Praça do Feijão. 7:46, a gente vai aqui pro intervalo, pro apoio cultural e volta já no seu rádio, é rapidinho. 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Cresceu demais, Ninho começou pequenininho, ele, a barrigona grande, com as perninhas finas, e começou, ele começou com assim, quando era pequenininho, mas depois ele foi crescendo, começou, ele trabalhou a vida toda, hein? A vida toda Ninho trabalha, e aí Ninho botou uma bodegazinha e tal, depois botou um açouguezinho pequeno e tal, foi trabalhando, depois botou uma merceariazinha, aí depois veio a Casa de Carne Rio Branco, já cresceu, agora Supermercado Rio Branco. A inauguração vai ser dia 29 de setembro agora, hein? 29 agora. 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Parabéns. 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Vai ter degustação. Ele falou assim, eu não estou nem conseguindo aceitar todas as marcas para degustação nesse dia, porque é muita marca querendo aparecer, querendo participar, e eu vou ter que ir programando assim depois. Ele falou, tá vendo aí? A procura está grande. Ele falou assim, quer dizer que vai ter a degustação, hein? 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Mas aí você vai ter bolo, vai ter sucos diversos, bebidas diversos, queijos e requeijão e outras marcas. 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Falou assim, Ninho, eu vim aqui lhe ver, parabenizar. Quem trabalha, Deus ajuda, não é isso, Ninho? É isso aí, parabéns, hein? Vamos aqui, a gente volta já no seu rádio. 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

Foi, olha aí, os filhos de Goiás cantando, cai sereno, conferindo agora 7:56 aqui na Rádio 4. Vamos juntos até às 9 da manhã, neste sábado, 12 de setembro, hein? Meu amigo Luiz Carlos Fernando da Bahia Sol tá ligado, tá acompanhando nosso programa de rádio, gosta das músicas sertanejas mais antigas, né? Luiz Carlos Fernando da Bahia Solo. 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Vamos seguindo aqui na Rádio 104. Olha, o Marcão, Marcão da Guanacô. 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

0: Vilela, João Mineiro e Marciano, telefone mais, conferindo agora 8:05 aqui na Raça de Quatro, vamos juntos até as 9 da manhã. Meu amigo Zé Carneiro tá ligado, Zé Grande Zé Carneiro, Zé Carneiro da JC Alta Escola, Zé Carneiro da JC Metalúrgica, Zé Carneiro falou, Salvani, tem um cantor aí que vai te ligar? Eu falei, como é que é? É um cantor vai te ligar aí, e você atende ele. Eu falei, sim, mas passou um dia, parece, ou foram 2 dias, uma pessoa me ligou, Ani, eu falei, sim, quem é? Amo Júnior. Aí eu falei, sim, quem? Amo Júnior, anda tudo. Eu falei, Fábio Júnior. Aí eu lembrei rapidamente, bem que Zé Carneiro me falou que um cantor. Fábio Júnior, moço, Fábio Júnior, Gago. 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Vamos seguindo aqui na Rádio 104, vamos seguindo até as 9 horas da manhã, né? Tem apoio cultural agora, o apoio cultural, intervalo, a gente vai aqui pro apoio cultural e volta rapidinho, hein?
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Amado Batista cantando, meu ex-amor, conferindo agora 8:16, hora certa, no oferecimento da Farmácia Martins, Avenida Guanabara, na Praça do Feijão. 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Você vai comprar um carro e você tem que ter informação daquele carro que você vai comprar, né? Ou você vai comprar na doida, na bistunta, lá só vende de qualquer jeito. Aí não dá certo, rapaz. Você pode tomar prejuízo, hein? Você tem que ter informação daquele carro que você vai comprar. Mas como é que vai ter informação? O dono falou, rapaz. O dono, quem tá vendendo falou que o carro é bom. Se o carro for ruim, ele vai falar? Tem gente até que fala. Tem gente que não, tem gente que é direita, né? Correta, e fala, ó, esse carro aqui eu tô lhe vendendo, mas ele tem um problema. O problema está nas vistas. Não tinha você lembra dessa história, Jaildo? Meu amigo Jaildo Coutrin, da Retífica Jancar. 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Jaildo Coutrin, que história bonita aí da Retífica Jancar, né? Meu amigo Jaildo Coutrin. É, Jaildo, tem uma história. Eu lembro que o pessoal contava lá na roça, né? Que o cigano foi vender um cavalo, né? O cavalo era cego. O cavalo era cego, né? E aí eu fui vender o cavalo. Meu gajão, esse cavalo é bom? Tem algum defeito? Ah, não tem defeito não. O defeito está nas vistas, né? Ah, tudo bem, né? Então não tem defeito, o cara comprou o cavalo, né? Aí depois descobriu que o cavalo era cego. Aí foi atrás do cigano. Ah, o cigano, você me vendeu um cavalo cego, rapaz. Eu lhe falei, gajão, o defeito estava nas vistas. Entendeu? O defeito estava, ele achou que tivesse. Se tem defeito, está à vista, né? Quer dizer, o defeito estava, era cego. E o cara não entendeu, comprou o cavalo cego e depois veio reclamar. Eu falei para você, eu falei, gajão. Então, o que acontece? Às vezes você vai comprar um carro, e compra de uma pessoa, né? A pessoa fala assim, olha, só os pneus que estão meio careca, mas não tem defeito nenhum. Às vezes a pessoa não está usando de má fé, ele não sabe que aquele carro tem problema, né? Ou às vezes o outro já é malandro, sabe e omite, esconde, né? Quer dizer, você vai confiar só na palavra de quem está lhe vendendo o carro? Não confia, não. Negócio é negócio, amizade é parte. Você tem que ter informação do carro que você vai comprar, né? Tipo, se aquele carro teve sinistros, se teve batidas, histórico de roubo e furto, furto e roubo, se aquele carro já participou de leilão, né? 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
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Vamos seguindo, 8 horas 22 minutos aqui na Rádio 104. O pessoal que está aqui acompanhando nosso programa, muito obrigado. Muita gente, hoje sabadão. Olha aqui a Maura Melo, lá no bairro São Francisco. Né? Você já vendeu terreno, Maura? Que Maura está vendendo 5 hectares de terra. Eu falei, onde é? Aqui na BR-030. Que lugar, Maura? Perto ali da Curva da Morte, perto da Curva do Cotovelo, perto da Ladeira dos Brindes, onde é? É perto ali do, entre a, não tem aquela chamada Curva do Cotovelo? Aqui na BR-030, indo para Caetité, moço? Aqui, se passar a Serra dos Brindes ali, lá na Curva do Cotovelo, aquela curva bem acentuada, assim, chama Curva do Cotovelo, ali pertinho. Maura, tá vendendo 5 hectares, preço bom. Eu falei assim, fala aí, moço, fala aí para o programa, porque pode me procurar. Maura Melo fica ali na a loja dela, ela tem uma indústria de costura de roupas, né? Uniformes para vestido, roupas para casamento, roupas para aniversário, vestido de noiva, outras roupas e tal. Ela costura, faz encomenda e tal. Tem indústria de confecções, né? Ela também tem um ponto de aluguel ali. Fica de frente ao posto Mercolube. Sabe onde é o posto Mercolube de gasolina? Aqui na Avenida Barão do Rio Branco. Ali, bem em frente ali, fica a nossa amiga Maura Melo, né? Falei essa música aí, Savani, para Geraldo Escurubirube. Ele botou aqui Geraldo Escurubidu. Eu sei que é Geraldo Escurubirube, né? Lá no bairro Santo Antônio, não é isso, Maura? O nome dele é Geraldo Escurubirube, que toca, ele canta quadrilha junina, né? Aquela, olha a chuva, baixa, olha isso aqui, olha isso aqui, olha a cobra, cuidado com a cobra, né? Que canta assim as quadrilhas juninas, né? Geraldo Scrubirubi, ela colocou, oferece para Geraldo Scrubidu. Não conheço Geraldo Scrubidu, conheço Geraldo Scrubirubi, lá no bairro Santo Antônio, né? Ele está te ouvindo, aqui Maura Melo, lá do bairro São Francisco. Ele está te ouvindo, obrigado, Maura. Obrigado. Geraldo Escurubiru, bairro Santo Antônio. Hein? Ele é cantador de quadrilha junina. Deve cantar leilão também, né? Quem canta quadrilha junina geralmente canta leilão, né? Leilão. Maura falando assim, eu também canto leilão, sou boa. Boa para cantar leilão. Tá bom, Maura, tá certo. Deixa eu ver quem mais daqui. Doutor Som? O que aconteceu com o Doutor Som, moço? Vereador Doutor Som? Orgulho de ser Viguanambi, Doutor Som do Biolac. Doutor Som está meio escabriado. O que é? Estou querendo sair do partido. Você quer sair do partido? Ele está em qual partido? No Avante, é? Estou querendo sair do partido. Eu falei, uai, Doutor Som, logo agora que eu queria entrar no seu partido, no seu partido político, moço. Estou querendo sair. Político, sabe, né? Porque não explicou direito, não, mas depois eu vou lhe explicar, vou lhe falar. Eu estou pensando, mas não decidi, não. Mas tá bom, Doutor Som, tá ligado, gosta das músicas sertanejas mais antigas. Como é o nome da roça dele, meu, que teve um avião que ele saiu correndo, bateu os peitos na cerca de arame? Doutor Som tinha, acho que 10 anos de idade, nunca tinha visto avião na vida. Aí apareceu um avião, estava catando algodão, moço, apareceu um avião, mas moço, foi gente para um canto, gente correndo. Não ficou uma cerca de arame, cerca de cabente, que levaram para os peitos. Doutor Som bateu os peitos na cerca de arame, caiu para trás, correndo com medo do avião, moço, nunca tinha visto na vida. Gato que saiu correndo. Ele gosta, ele falou: seu programa é bom demais, Savanilho. Mês passado eu esteve aqui. Meu amigo Doutor Som, vereador Doutor Som, orgulho de servir Guanambi. Ele está ligado, né? Deixa eu ver aqui. Maura falou, Savani, fala com. Você fala com o Doutor Som. Maura Melo falando. Você fala com o Doutor Som que ele sai do partido e vai
pro inteiro, que ganha mais. Ah, entendi. É muito engraçada você, né, Mara? Você é muito engraçada, nossa amiga Maura Mello, aí do bairro São Francisco. Olha a hora, é agora 8h26, hein?

0: Sou Vanico Trim.
1: 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O meu amigo Didi Saraíma está lá em Campinas, São Paulo, ouvindo a gente pela internet, pelo aplicativo da Rádio 104, TV Guanambi, mandou aqui a mensagem. Ah, que tá chovendo demais, Savani. Falei, o que, Didi? Chovendo demais em Campinas, São Paulo. É, Savani, manda um alô para o doutor Som. Fala com ele que não estou bom com ele, não, que ele me chamou de mentiroso. É porque foi na entrevista, né? Na entrevista que teve aqui, doutor. Não, mas doutor Só não chamou você, não. Foi seu irmão. Que você é aquele que é motorista da van, que ele é um mentiroso. Aí eu falei assim: olha, Di mandou. Aí é um mentiroso? Doutor Só falou: não, não. A Di falou: não, não é meu irmão, não sou eu, não. Viu, viu? Doutor Som, o Didi Saraíma, irmão de Vanderlei Saraíma, ele me chamou de mentiroso, mas é porque ele errou, porque mentiroso é o irmão de Didi, e não sei quem é, que vende não, que dirige a van, não sei que van é, que é um negócio aí. Eu sei que foi assim, né? Vamos seguindo aqui na Rádio 104. Você vai comprar um carro, na hora de comprar, vender, financiar, trocar, não vai fazer negócio em qualquer lugar, não, que a dor de cabeça é grande, pode ser grande a dor de cabeça, sabe por quê? Um carro é um valor maior, né? Um patrimônio maior e tal. Você não pode estar fazendo negócio em qualquer pessoa, em qualquer lugar. Ah, mas chega uma loja nova, bonita, você não viu, não? Aquela faixa bonita, a placa bonita, assim, a loja, né? De vende carro, uns carros bonitos. Quem é? É de São Paulo. A pessoa chegou de São Paulo, chegou de Belo Horizonte, montou uma loja de carro. Né? Você sabe que tem gente que entra na conversa fiada. Então, na primeira impressão que tem, já né? Aí foram lá, compraram, né? A família foi comprar, comprou o carro, né? Com a empresa nova que tinha chegado, chegou em São Paulo, Belo Horizonte, aquela loja bonita, compraram o carro. Aí, passados 4 meses, o carro deu um problema no motor. O problema poderia já ter aquele problema e tal. Quando acontece um negócio desse, você compra um carro, dá um problema sério no motor. Né? Você vai procurar quem? Você vai procurar quem ele vendeu. Você fala: olha, o carro apresentou um problema sério. Esse problema, por acaso, não já existia? Conversar com a pessoa para ver que solução tomar, né? Aí foram na loja bonita, que chegaram de São Paulo, chegaram de Belo Horizonte, foram lá para poder conversar, né? Para poder ver.

0: com o cara para ver o que, que podia fazer, resolver esse problema. Aí, ué, cadê a loja que estava aqui? Aí o vizinho falou assim, ah, fechou. Aí o dono voltou para São Paulo, voltou para Belo Horizonte, voltou para casa do cacete. E você entendeu? 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Vamos seguindo aqui na Rádio 104. O pessoal que está aqui. Ah, Mizinha, rapaz, Mizinha do Clube de Campo. Né? Mizinha chegou no salão de Gildásio. Gildas Fernandes, ali na Avenida Guanabara, Praça do Feijão. Isso aqui, Mizinha é careca, né? Careca, não tem um fiapo de cabelo na cabeça. Careca mesmo, assim. E aí chegou assim, chegou lá no Gildas, né? Que Mizinha é cheio de resenha também. Aí ele chegou no Gildas e falou assim: vim cortar o cabelo. Gildas rapidamente olhou assim para a cabeça. Não viu nada de cabelo. Não viu nada. Gildas deve ter pensado assim: de qual cabelo ele está falando, será? Né? Mas Judas é sabido, é esperto, experiente. Esperou 5 segundos para pensar, imaginar. Pai, não, sente aqui na cadeira e tal. Ele foi pensando assim, enquanto o Mizinho estava sentando na cadeira do salão, ele foi botando o pano, tem aquele pano que eles amarram no pescoço da gente, só falta afogar a gente, né? Marra, você fala, calma, estou afogando. Ele não marra aquele negócio, o pessoal do cabeleireiro. Aqueles pandas que bota assim no pescoço da renda para poder não cair cabelo na camisa. Ele só fala afogar a renda, assim, amarrar. Perta demais, moço? Não me perta, não. Eu vou reter outro dia. Aí, o Mizinho estava sentando na cadeira e Judas pensando. Eu falei, o que é que eu vou fazer? Judas falou assim, eu vou passar o creme na cabeça dele. Aí, Judas, Mizinho, diretor, gerente aí do clube de campo. Mizinho foi sentando e foi arrumando ali e tal, e Judas, vou passar o creme na cabeça dele. E pegou um creme, foi passando, alisando a cabeça de Mizinho, foi alisando, cozinhando um galo, né? Descendo um tempo. Aí, e o futebol, o que você acha? É só conversar, aquela conversa para poder passar o tempo. Porque cabeleireiro é esperto. Ele é sabido que ele não quer acabar assim rapidamente, não, porque senão o cara não paga, né? Aí vai, Mizinho, quer ser, como é que tá o clube de campo? Tá bom? É bonito lá, né? Tão tobogã, né? Como é que tá? E o futebol, a seleção brasileira, e a política, você viu o que aconteceu? Aí foi cozinhando o galo, foi demorando, passou assim uns 15 minutos, passando o creme na cabeça, enrolou, Judas, Fernando, enrolou. Embromando, tem para cozinhar do galo. Aí passou uns 15, 20 minutos, terminei, tá bom. Aí Mizinho, quanto é o corte? Aí Judá, o corte é R$20. Ué, não é 15? Aí Judá, ué, e o creme não conta não, é? Ué, porque cobrou R$20 para alisar a cabeça de Mizinho lá no salão de Judas Fernandes, na Avenida. Na Avenida Guanabara, ali na Praça do Feijão. Mizinho mandou aqui a minha. Dá aqui ligado, moço. Ligado. Mizinho é gente boa, né? Atencioso, né? Meu amigo Mizinho, gerente aí do Clube de Campo Guanabara. Obrigado, Mizinho. Deixa eu ver o que mais daqui. Cuidado. Deixa eu ver o que mais daqui. Cuidado com o Judas. Ele fica embromando. Jair Rocha, Kinka do Espetim, Roberto Carlos, meu amigo Roberto Carlos aí da loja Campo Verde, no canal da feira, ao lado de Vandício Medeiros, da Concórdia Distribuidora de Alimentos, Arroz Vovozete, de Guanambi pro Brasil, né? Meu amigo Judas, tá ouvindo nosso programa, muita gente, Abelar Normanha, aqui na Avenida Santos Dumont, Praça do Feijão. Roberto da Solatina falou, você conhece Zeca Laranjeira, Savani? Eu falei, como é que é, Roberto? Zeca Laranjeira, você conhece? Eu falei assim, eu já ouvi falar. Aí, Roberto, aquele é um homem sério, Savani, homem de Deus, coração bom, ele me ajudou tanto, Savani. Eu falei, quem ele ajudou? Zeca Laranjeira, rapaz, 99 anos de idade. Você não conhece? Ele falou assim, eu não estou lembrando. Você devia conhecer, você não conhece tudo, você não é sabidão? Eu falei assim, eu falei que sou sabidão, não. Você devia conhecer. Zeca Laranjeira, já foi isso, já foi aquilo. Eu ouvo seu programa, não perde seu programa de rádio de jeito nenhum. Eu falei, quantos anos ele tem, Roberto? Roberto da Salatinta, pintando sete, com os preços baixos na Avenida Santos Dumont, próxima à Praça do Feijão. Quantos anos ele tem, Roberto? 99 anos, 100 anos praticamente. Olha, eu falei, eu quero conhecer esse Zeca Laranjeira. Ele é o que seu, Roberto? Eu perguntei, né? É sogro, moço. Falei, ah, sim, 99 anos, Zeca Laranjeira. Disse que é um muito bom. Roberto, ele me ajudou tanto. Eu falei, Roberto, essa latinha me fala. Falei, tá vendo aí? Coração bom, não? Coração bom. Quem é esse aqui, rapaz? Coração bom, Zeca. Põe no início aí a música, moço. Põe a música no início, que essa música aí é daqui a pouquinho, então, né? Daqui a pouquinho. A gente vai aqui para o intervalo, para o apoio cultural, e volta já no seu rádio.
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Trio Parada Dura cantando de telefone mudo. Conferindo agora 8 horas 49 minutos. Meu amigo Neguinho aí do Sacolão Guanambi tá mandando um alô pra seu nom. Savani, você manda um alô pra seu nom. Eu falei, onde é que seu nom mora, Neguinho? Na Fazenda Picadas, região de Palmas de Monte Alto. Ei, seu nom, Fazenda Picadas, Palmas de Monte Alto, Neguinho, moço, Neguinho do Sacolão Guanambi. Aquele magrinho assim, da, parece mesmo que vê aquele médico Drauzio Varela, mesmo que vê. Neguinho do Sacolão Guanambi mandando um alô para seu nom, Fazenda Picadas, Palmas de Monte Alto. 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Alô, Neguinho, Natália, Maísa, toda a equipe, parabéns, hein? Quem trabalha, Deus ajuda, não é isso, Neguinho? Quem trabalha, Deus ajuda. Neguinho tem trabalhado muito, há muitos anos, desde quando ele era pequenininho, que ele tinha 8 anos de idade, pelo barrigão, as perninhas finas, que seu nome ensinou ele a trabalhar. Falou, seu nome ensinou, só vai trabalhar, sou muito grato, tá vendo aí? É muito grato, viu, seu nome? Meu amigo Neguinho aí do Sacolão Guanambi. Vamos seguindo aqui na Rádio 104. Na Rádio 104, filho.

Zezé de Camargo e Luciano cantando É o Amor. Conferindo 8 horas e 55 minutos. Daqui a pouquinho tem um Menu 104 com Edson Dutra, Cafona, Cris Produções, Cris Pelourinho, aqui na Rádio 104 FM. Eu estava fazendo caminhada ali no Parque da Cidade, passou por mim numa velocidade meu amigo Joselito Nascimento da Cobara Autopeças e Serviços. Aí eu pensei rápido assim, falei, vou acompanhar meu amigo Zalito nessa caminhada, pra quê, rapaz? E fui caminhando, esforçando, cansando, né? Distante, foi ficando, não consegui acompanhar Joselito Nascimento da Cobara Autopeças e Serviço na caminhada. Ô, baixinho danado aqui. Daqui a pouco passou por mim numa velocidade, dessa vez correndo, sabe quem? Joselito Nascimento da Cobara Autopeças e Serviços. Aí eu me retei, falei, o que é isso? Que deboche é isso? Eu sei, é um desaforo. Eu falei, agora ele me paga, eu vou passar por ele, correndo. Estiquei as pernas assim, no que eu estiquei as pernas, deu um estatraco no joelho. Falei, misericórdia, saiu do lugar, o joelho saiu do lugar. Botei o joelho no lugar novamente e falei assim, agora eu vou correr. Eu comecei a correr e fui correndo, fui cantando, cansando, distante. Eu olhava assim, lá na frente, daqui a pouco eu olhava mais na frente. Falei, ai, não dá pra mim não. Larga pra lá, não consegui acompanhar meu amigo Joselito Nascimento da Cobara Autopeças e Serviços, nem na caminhada, nem na corrida. Ô, baixinho, rápido, hein? Rápido e sério. 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Olha aqui a turma da Eucalipto Brasil, é o Roberto, Roberto Hugo. Roberto me falou, Savani, Hugo não tá bom não. Olha, ele tá doente, Eu falei, não tá bom com o Flamengo. Não tá bom com o Flamengo. Porque Hugo lá da Eucalipto Brasil é flamenguista doente. Ficou retado com o Mengão, o Mavadão demitiu Felipe Luiz na época, o treinador, e ele gostava muito de Felipe Luiz. Eu também acho que o Flamengo foi ingrato, viu, Hugo? O Flamengo foi ingrato com Felipe Luiz. Ah, mas perdeu 3 partidas. E as 30 que ele ganhou no ano anterior, não conta, não, é? Tá certo, Hugo, é isso, meu Hugo ficou virado na gota serena. 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Obrigado, meus amigos Roberto e Hugo, obrigado pela atenção de sempre, hein? Final do programa, vem aí o Menu 104. A gente se encontra semana que vem, de segunda a sexta, meio-dia, aqui na Rádio 104 FM, com o nosso programa de notícias, o 104 Debate. E sábado, das 7 às 9 da manhã, com as músicas sertanejas mais antigas. Bom final de semana, fique com Deus.

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2: Agora são 9:16. Estamos começando o novo menu.

0: demais, né? Aí estamos começando o novo menu, não tá no... os melhores dias, mas vamos em seguida em frente, vamos ao profissionalismo então. Agora são 9:19, novo menu 104, estamos começando. 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Manda um alô todo especial para meu querido Giovanni Messes, doutor Giovanni Messes, lá da Geomix, não é isso? Lá na BR-122, quilômetro 3, é isso? Na BR-122, porque isso aqui, hein? Não era? Não, né? Vamos então, Guanambi, bora pra cima, bora que é nós. Novo menu 104.
1: Vem aí o dia.
0: Novo menu, ligando aí, né? Com a galera aí. Confira aí a hora certa.
2: E 20 minutos.
0: É isso? Aí então, hein? Bora.
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0: O que foi aí, moço? Onde foi que...
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0: Pois é. Vamos embora, vamos começando o novo menu 104. Lembrando que a gente vai juntinhos aí até uma da tarde por aqui. Você participa da nossa programação pelo 999-29-1049.

0: vamos nós, novo menu 104. Tamo por cá, né? Esse é o clima até uma da tarde por aqui. Você vai participando pelo 999-29-1049. Manda sua mensagem pra gente aí. Ajuda a gente a fazer o programa, né? Sim. Vamos nessa aí. Cadê o I aí? Bora. Vamos convidar o nosso participante aqui do novo menu, né? Desse jeito e desse tamanho aí. É o novo menu 104. Boas-vindas. Como passas e como tem passado? Que bom, hein? Que bom a gente se encontrar aqui nas ondas da 104.
1: Claro. E tamo junto.
0: Bom demais.
1: Mais uma manhã aí, ó.
0: Pois é, rapaz.
1: Direto de Guanambi, Bahia.
0: Olha.
1: Com aquele sol gostoso e aquele. Que é aquela brisa que só a nossa Bahia tem.
0: Pois é, rapaz. E hoje o clima promete muito, ou como é que estamos para o clima? Quando é que teremos chuvas? Aquela chamada chuva do Zumbu, aqui na região sudoeste da Bahia.
1: Clima em Guanambi, meu povo, tá ensolarado com máxima de 36 graus hoje. E não tem chuva prevista.
0: Aí,
1: mas, olha, bem pouco alívio vem por aí, viu? Porque pelo forecast aí não tem chuva nos próximos dias.
0: É, rapaz.
1: Então essa. Pois é, aquela. Até a pergunta é a pergunta do povo. A chuva quando vem?
0: A chuva aí, quando vem? Enquanto, rapaz.
1: Exatamente. Por enquanto, só céu aberto e calorão mesmo.
0: É muito calor.
1: Mas é muito calor. Mas olha, tomando bastante água, se cuidando bem, não tá tendo chuva, mas a gente tá tão bem, mas água é bom,
0: Água é sempre bom, né? Nunca é demais.
1: Exato.
0: É isso aí.
1: Exatamente.
0: Nunca é demais. O que temos pra hoje?
1: Mas não.
0: Nesse sabadão, hoje dia 12. Deixa eu te perguntar aqui. Hoje dia 12, não é isso? 12 de setembro.
1: 12 de setembro, exatamente.
0: Pois é. Deixa eu te perguntar aqui. É verdade que. Deixa eu perguntar aqui, é verdade que a rede bancária tá de greve? Os bancários estão de greve? Existe? Tem essa possibilidade aí no Brasil? Existe isso ou só em algumas regiões aí? Essa greve.
1: É, Cafona, tem greve sim, viu?
0: É, rapaz.
1: Mas não é em toda a rede. Olha só, a Caixa tá com greve nacional por tempo indeterminado, mas no Banco do Brasil a greve terminou ontem, depois do acordo aprovado.
0: Porque estava em greve também, não é isso? Estava em greve também no Banco do Brasil.
1: Exatamente. Mas olha, é bom sempre checar se os aplicativos e caixas eletrônicos estão funcionando direitinho. Mas, de qualquer jeito, eu vou verificar para você como é que tá a situação na região. E vão.
0: Pra gente informar, né?
2: Cidade.
0: Claro. A gente informar essa galera aí, que a galera tá toda na expectativa aí se a rede bancária funciona normalmente nesta segunda-feira, dia 14, é isso? É, né?
1: Exatamente.
0: Mas.
1: Verificando. Aqui.
0: Aí a gente acha.
1: Olha só, Cafona. Segunda-feira, sim, dia 14, a previsão é de funcionamento normal no Banco do Brasil, enquanto a Caixa segue em paralisação nacional.
0: Ainda,
1: então,
0: né?
1: Quem precisa de atendimento presencial na Caixa, é bom se programar e usar os canais digitais quando possível.
0: Tá certo também. Então aí, pra galera que tá acompanhando aí o novo menu 104 aqui na sua 104 FM, é bom lembrar que na segunda-feira, como falou aí, vamos ter e continuar com a greve apenas na Caixa. Banco do Brasil, acordo já foi feito, firmado aí, e volta à normalidade nesse dia 14, nessa segunda-feira. E a Caixa Econômica ainda continua as negociações aí, para acertos aí, para o pessoal voltar a trabalhar também pela Caixa Econômica Federal. É isso?
1: Fechou. É isso mesmo.
0: Valeu. Daqui a pouquinho a gente volta, valeu, né? Trazendo mais informação pra essa galera aí, tá certo?
1: É isso, Cafona.
0: É isso aí,
1: tamo
0: bora.
1: Junto
0: aí. Tamo junto, até uma da tarde bora. Por aqui. Bora.
1: Tamo junto.
0: Vamos embora.

0: 104 FM. Hoje tá na sofrência hoje, hein? É só. Bora, Guanambi, bora que é nós, novo menu 104. Vamos direto ao centro da cidade. 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Alô, Marcão, bom dia, pai. Bora?
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0: E agora não deu, né? Agora é Chico do Brega agora falando aqui ao vivo. Vamos ao Chico, depois a gente fala com o Marcos aí.
2: E aí?
0: Alô, Chico! E aí, como é que você tá, dia. Chico? Bom dia, amor!
2: Eu tô bem.
0: Como é que tá a carinhanha aí? Fala pra nós aí como é que tá a carinhanha.
2: Olha aí, como é que tá a praça aí, toda esbagaçada.
0: Vih, rapaz! A prefeita não conserta nada disso aí não, é, Chico?
2: É isso? Diz que é com 3 anos ou 2 anos.
0: Vai demorar esse tempo ainda? Então é final de carreira pra ela então, né não? Hein?
2: É.
0: Grande Chico, lá aí no, na Praça do Relógio, eu falo aqui em Guanambi, na Praça do TikTok, né, Chico? Na Praça do TikTok, hein? Ô, Chico, você tá.
2: Foi na loja.
0: Hein? Deixa eu falar aqui, você tá usando Botox porque você tá mais. Aparência assim, tá mais simpático, tá mais. Hein? Tá mais novo, hein?
2: Tô jovem. Só não dando cura ainda.
0: É? Aê, tá aí o Chico do Brega, direto. E as novidades aí, como é que tá aí? Muito calor?
2: Tudo parado aqui, né?
0: Tá parado, né? Pois é.
2: Tá.
0: Aí, ó, grande Chico. É bom demais ter você aqui com a gente, Chico, aqui na 104. Ao vivo, hein? Você tá ao vivo com a gente aqui. É toda a Bahia, todo, né? Tá todo mundo ouvindo você, acompanhando aí. E aquele amor que você tem lá pelo Euris, lá na, em Bom Jesus da Lapa, como é que ficou, hein? Conta pra nós aí como é que
2: tá. Não, ficou bom. Todo dia 30 ele manda o dinheiro pra mim.
0: Aí, ó, tá vendo? Se tornou funcionário da Prefeitura Municipal de Bom Jesus da Lapa, capital da fé. Não é assim, Chico?
2: É, ele botou meu nome lá na folha mesmo.
0: Pois é, aí, tá vendo? Deus continue ajudando ele, né?
2: E aí, Guanambi, tá bom?
0: Guanambi tá bom, tá bom. Vem passear aqui um final de semana, Chico. Vem aqui em Guanambi passear um final de semana.
2: Tem uns caras aqui de Guanambi que queria me levar.
0: Pois é, moço. Na hora que vier, você passa aqui, você me liga antes pra gente dar uma volta aí na cidade aí pra me mostrar a grandiosidade da nossa cidade, Guanambi, tá certo?
2: É.
0: Valeu.
2: É.
0: E qualquer hora eu vou chegar aí nas barrancas do Rio São Francisco, viu, Chico?
2: Tá.
0: Ei, Chico, um prazer imenso te ver, viu? E a gente vai juntos.
2: Também.
0: E a gente vai juntos aqui até 1 da tarde aqui no Novo Menu, tá certo?
2: Tá. Manda um abraço e um beijo pra Eris Ribeiro e Kelinha e Núbia.
0: Viu? Vou mandar. Tá certo. Tá aí ao vivo, direto de Carianha, o nosso querido Chico do Brega, lá da Praça TikTok, a Praça do Relógio. É desse
2: do
0: jeito.
2: TikTok. É verdade.
0: É do TikTok, da Praça do Relógio. Um abraço,
2: meu irmão. Eu mandei um ponto aí de ele, você viu? Mas eu
0: vou ver aí. Eu vou ver ainda, viu? Tá certo?
2: Tá, esse manda um beijo, um abraço pra Kelinha e Núbia e. E eles.
0: Tá certo.
2: E Gil, que é meu assessor.
0: É assessor? Tem até assessor agora, é, Chico? Rapaz, o negócio tá chique, hein?

0: Eu tô vendo uma placa aí no seu comércio, aí aceitamos cartão. Que cartão é esse que aceita aí, hein, Chico? Olha
1: aí. É o cartão de débito.
0: Ah, sim, cartão de débito. Então tá certo. Então, não tem aquele negócio de comprar fiado aí não, né, Chico? Chegou?
1: Não, já tem a maquinha.
0: Já tem a maquinzinha. Deixa eu falar aqui. E a mulherada aí, Chico, como é que anda aí a mulherada aí? Tem visitado aí?
1: Não, teve um aqui, já saiu, já ganhou, já saiu, foi lá pro fogão.
0: Ganhou o quê? Ganhou dinheiro ou ganhou?
1: Ganhou dinheiro.
0: Aí, Chico. Valeu então, Chico, um abraço pra você. Tá?
1: Tá, não esquece não, e falar com ele que ele me liga.
0: Tá certo, vou mandar recado pra ele, hein, já que ele já acertou tudo aí, então... Vamos mandar recado pra ele.
1: Tá todo mundo agora de boa.
0: Tá certo também. Tá aí, Chico do Brega. Tá. Foi candidato a vereador aí em Carianha, na cidade de Carianha. Teve quantos votos, Chico?
1: Foi.
0: Teve quantos votos? Muito voto, não foi?
1: Só teve 3 votos.
0: Quem votou no Chico, só quem votou no Chico foi parente de Chico. Aliás, só tem 3 parentes então, né, Chico? Hein?
1: É.
0: Pois é.
1: Eu fiquei com eles aí, eles de porta fechada, porta da bem.
0: Pois é, então vamos para a próxima eleição 2028 com Chico do Brega na Câmara de Vereadores de Carianha, a terra de Piau. É?
1: É, do Piau. É.
0: Valeu, grande Chico. Um bom dia para você, pai. Valeu.
1: Bom dia para você. Aí você manda para eles.
0: Viu? Vou mandar para eles. Aí. Grande Chico do Brega, e a gente estava com o Marcos, né? Falando a respeito lá de Marcos Prado Acessórios, e o Chico do Brega entrou ao vivo aqui, assim a gente faz, é tudo ao vivo mesmo, então. E aí, Marcão, como é que tá aí?
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0: 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Bora, Guanambi. Vamos subindo aí, bora. Vamos o apoio cultural e já já a gente volta. Novo Menu 104, a gente só tá começando, hein? Vamos embora, 9h40.

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0: Esse é o clima afrodisíaco aí. É homenagem aí ao afro, né? Lá de Salvador, aos soteropolitanos, a raça negra. É assim?
1: Isso aí.
0: Homenagem.
1: Pois
0: né?
1: É, ué.
0: Homenagem do novo menu.
1: Exatamente. Esse edição do novo menu vai ser especial. Olha. E cafona.
0: Ah.
1: É. Além de ser uma homenagem ao povo soteropolitano, a gente adora aqui misturar essa questão de música.
0: De ritmos, né?
1: Que
0: né?
1: A música.
0: E de ritmos.
1: Porque a música é uma mistura de diversas influências cultural e étnica de vários povos que ajudaram a construir a música brasileira.
0: Essa que é a verdade, né?
1: Pois é.
0: Essa que é a verdade, onde muitos às vezes não querem, né? Não querem reconhecer,
1: exato,
0: né? É desse jeito.
1: Pois é.
0: É um povo de luta,
1: pois
0: busca
1: é.
0: Todo dia a sobrevivência, né? O seu espaço. E assim vai se caminhando.
1: Exatamente.
0: Aí. É desse jeito.
1: Exatamente.
0: Pois é.
1: Pois é.
0: Vamos então
1: ao
0: Nordeste. O Nordeste tem outros ritmos diferentes. Tem esse aí, tá fazendo grande sucesso aí, ó.
2: Joga a mãozinha! 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
1: 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O Nordeste tem vários ritmos.
0: Pois é. E esse é um deles, hein? Esse é um deles. É o Natanzinho.
1: É.
0: Fala muito de raparigas. É.
1: Diz
0: que um é bom e três é bom demais. É desse jeito.
1: Pois é, pois é.
0: Música que faz sucesso e é tocada em todo o Brasil. É?
1: Exatamente.
0: Olha.
1: O Natan, ele vem bombando em muitas rádios no país todo.
0: País todo, tocando ele.
1: País todo.
0: Sucesso.
1: Exatamente.
0: Né?
1: Isso.
0: Ele que era ajudante de pedreiro aí, né? Olhando o passado dele,
1: pois
0: ajudante
1: é.
0: De pedreiro aí.
1: Exatamente.
0: Ganhava R$20 por dia e hoje se contabiliza milhões e mais milhões que entra na conta desse rapazinho todos os dias, né? Assim,
1: um artista de muito sucesso, mas falando em música popular no Nordeste, tem a banda Eva, que é muito, muito conhecida e tem tocado e feito sucesso por muitos anos.
0: É, a banda Eva que tivemos aí a grande revelação da banda Eva, hoje carreira solo, Ivete Sangalo, né? Ivete Sangalo.
1: Exatamente.
0: Pois é.
1: Exatamente.
0: Minha pequena
1: pois
0: Eva.
1: É.
0: Minha pequena Eva, lembrando aí aos tempos bons do Axé na Bahia, não é isso?
1: Pois é. Olha, a Axé Music, ela tem influências no samba reggae, que é muito forte na Bahia. E uma das bandas mais icônicas de samba reggae que vem do Nordeste é a Olodum.
0: Olodum também,
1: exatamente.
0: O ritmo afro, né? O ritmo afro.
1: Exato.
0: Homenageando aí o Olodum, né? A toda essa galera aí, a Timbalada também, né? Timbalada. Também. Os unfores dos tambores, né? Assim.
1: Pois é.
0: Assim.
1: Essa mistura de ritmos e influências na música popular brasileira, ela é não só influência no nacional, mas tem alcançado fora do país, ou de bandas e ritmos que têm inspiração nessas bandas muito famosas no nosso país.
0: É isso aí. Então, marcando aí mais uma vez aos grandes nomes da música baiana, né? Nos 40 anos do Axé Music. Então, é desse jeito.
1: Exatamente.
0: E é desse tamanho, né? Que a gente faz essa homenagem aí a essa galera maravilhosa, né? A todos aí.
1: Pois é, exatamente. Olha, esse programa aqui vai ser cheio de música e história.
0: Pois é.
1: E a gente vai batalhar aqui por muito tempo ainda.
0: Pois é, e daqui a pouco a gente vai falar de esportes aqui também, porque
1: daqui a pouco
0: há uma surpresa aí pra todos que estão torcendo aí, principalmente o pessoal, os vascaínos e também os gremistas aí, né? Tem uma notícia boa, não muito agradável pra eles que estão aí na final da Copa do Brasil, né? Esperando aí uma abertura aí para a Libertadores, né? Para o ano 2027. E a gente tem uma não boa notícia, mas se por acaso eles conseguirem chegar lá, a notícia não é tão boa assim para o Vasco e para o Grêmio. Daqui a pouquinho a gente fala a respeito disso aqui no Novo Menu 104. Tá certo? Bora, Guanambi!

0: clima é esse? O clima a gente vai levando aí, o clima de Axé Music aqui no Novo Menu. Afinal de contas, hoje é sabadão. E lembrando aí que segunda-feira não é feriado, hein?
1: Pois é.
0: Lembrando aí
1: pois
0: que segunda-feira não é feriado. É.
1: Não é, mas não é. Infelizmente não é. Pois mas segunda não é, mas sábado é. Então a gente tem que curtir o clima hoje de leve, né?
0: Vamos. Vai emendar o domingo. É desse jeito.
1: Bora.
0: Bora, Guanambi. Bora.
1: É isso. Bora. Bora que bora.

0: 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E a gente vai chegando, mais um apoio cultural e a gente volta já já por aqui, novo menu.
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0: 10:05.
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4: 10 horas e 12 minutos.
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1: Agora são 10h15, chega uma notícia triste agora na rede social, circulando a respeito da morte de Dr. Robério Neves, encontrado já sem vida em sua residência no bairro Bela Vista. A gente vai trazer mais informações com o nosso departamento de jornalismo da sua 104 FM em relação à morte do ex-vereador, dentista, profissional, muito conhecido em nossa cidade, Dr. Robério Neves, encontrado sem vida em sua residência no bairro Bela Vista. Daqui a pouquinho, mais informação em relação a esse caso. 104 Rádio Cidade.
2: 10 horas e 16 minutos. Já é...

0: sábado esse, hein? Bora, Guanambi, bora. Agora são 10h17, novo menu. A gente já teve uma triste notícia durante a semana, um infarto aí, fulminante aí, que aconteceu com Décio, né? Décinho da farmácia, beija-flor, na última quarta-feira. E agora chega essa notícia de Dr. Roberto. Pra seguir em frente, pra levar em frente, tá difícil, tá complicado aqui. Vamos levando aí. Vamos mudar de assunto aqui, vamos para o esporte aqui, porque no esporte a gente tem notícias de que caso o Vasco e o Grêmio cheguem aí à final da Copa do Brasil, né? Eles não poderão, segundo se for rebaixado aí do Brasileirão, não poderão disputar a Libertadores o ano que vem, 2027. Essa é a informação que a gente tem. Vamos à informação então, bora.
1: Vasco e Grêmio podem perder a vaga na Libertadores se forem para a final da Copa do Brasil. Sim, tu não ouviu errado. Tem uma regra no meio dessa história que pode virar tudo de cabeça para baixo.
0: Brincadeira.
1: Mas calma que eu vou explicar.
0: Explica.
1: Uma das mudanças nas competições desse ano é que os dois finalistas da Copa do Brasil garantem vaga na Libertadores.
0: Certo.
1: O campeão vai direto para a fase de grupos e o vice vai para pré-Libertadores. Parece simples, né? Só que tem uma pegadinha escondida no regulamento.
0: Sim.
1: Segundo as regras da competição, o time precisa estar na Série A do Brasileirão em 2027 para poder disputar a Libertadores. E aí começa o problema. Hoje, o Vasco está na zona de rebaixamento e o Grêmio está perigosamente perto dela. Se os times chegarem na final da Copa do Brasil e, teoricamente, conquistarem uma vaga na Libertadores, eles não vão poder disputar se caírem para a Série B esse ano. Mas com quem fica a vaga? Ela volta para o Campeonato Brasileiro. E o primeiro time da tabela que estiver fora da zona de classificação para Libertadores herda essa vaga. Agora eu quero saber, você acha justo que um finalista da Copa do Brasil possa perder a vaga na Libertadores só por estar na Série B?
0: Aí agora é complicado, Vasco, né? O Vasco tem que se encaminhar agora, né? Pra ver se sai da faixa de rebaixamento aí. Já que o Vasco tá na, o 17º colocado, parece. Não é isso? É? E o Mirassol, 16º. Não. É o 16º. E o Grêmio é o 15º, né? Pois é. Então, coisa tá complicada lá embaixo, tá? O Grêmio tem 3 pontos na frente do Vasco, ainda tem um jogo a menos, hein? Lembrando aí que tem um jogo a menos ainda do que o Vasco da Gama, tá? O Vasco da Gama tá encrencado. Aos vascaínos aí, alô Lourinho, vai se cuidando aí do seu Vasco aí, que o trem tá feio. Fala aí pra nós aí, né, tal, que a coisa tá feia aí, né? E que sábado é esse, meu irmão? Sábado nublado aqui em Guanambi, em termos de más notícias, brincadeira. Vamos levando a vida aqui, vamos... Vai participando aí do novo menu? Vai participando aí? Pois é. Isso aí é caso chegue aí 2027 a final do Brasileiro, né? Agora, chegue aí. Então o Vasco tá... Mas vamos torcer aí pra que... mas flamenguista não torce pra Vasco não, né? Torce não, não tem isso não, tá certo. Vamos embora! Lembrando aí que a Cristina tá de folga hoje, tá? Tá de folga hoje e a gente... 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
1: 10:39. 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
4: Agora são 10:40, novo Menu 104, as notícias que nos chegam em relação à morte de Dr. Robério é ainda desconhecida ainda pra gente. A gente buscando aí junto com o nosso departamento de jornalismo da 104 FM, aqui da Rádio Cidade, buscando aí motivos aí de ter encontrado aí o corpo de Dr. Robério hoje, né? Hoje, conhecido como Dr. Robério Dentista, que foi encontrado morto na manhã de hoje, dentro da sua residência, aí no bairro Bela Vista. E as causas aí ainda são desconhecidas ainda. A gente buscando aí junto ao jornalismo da sua 104 informações em relação a essa perda em Guanambi irreparável. E que coisa que está acontecendo, hein? As pessoas perguntam o que que está acontecendo. A gente vai levando o programa, vamos do jeito que dá. Bora, Guanambi. 10:41.
1: 10:41.

0: Aí esse não é o clima que a gente queria, mas a gente vai no IAC, tá junto com a gente, fazendo o programa com a gente. E ele fala um pouco de Dr. Robério, né? Que foi encontrado hoje em sua residência, né? Sem vida, sem sinal de vida. SAMU foi chamado, mas nada pôde fazer porque já foi encontrado sem vida. Deixa a cidade muito chocada, a cidade muito triste, já que se trata de uma das grandes lideranças, né? Pessoa muito conhecida, de renome, já foi vereador, sempre à frente de partidos. O Iá fala um pouquinho a respeito de Dr. Robério pra gente.
1: Deixa eu ver aqui, só um minutinho. Já achei, Cafone. Olha, ainda não tem uma confirmação oficial publicada hoje. Sei. Mas já há informações de que o Dr. Robério Alves Neves, dentista, ex-vereador por 2 mandatos em Guanambi, teria sido encontrado sem vida em sua residência no bairro Bela Vista. A gente pode contextualizar com respeito, ressaltando sua trajetória na cidade, o trabalho como dentista, os mandatos na Câmara e a contribuição política, sem avançar sobre causas ou detalhes não confirmados. Se quiser, posso te ajudar a formular uma fala respeitosa para ir ao ar enquanto aguardamos a confirmação da família ou das autoridades.
0: Tá certo, então. A gente vai aguardando aí, porque a notícia choca a cidade, choca toda a região, o jeito.
1: Sim.
0: E o fato, né? Como aconteceu. Encontrado sozinho, sem vida, é meio complicado, deixa a cidade hoje em choque. Essa que é a realidade. Todos hoje estão muito tristes, porque se trata de uma das pessoas muito simpática, muito alegre, muito festivo, certo? Uma pessoa que colaborou muito com essa cidade, com tudo, né, que a gente tem feito. Sim. Até hoje aqui em nossa cidade, Guanambi, Bahia, uma cidade de pouco mais de 100 mil habitantes, beirando aí 100 mil habitantes. Uma cidade muito conhecida, onde todos se conhecem, todos se abraçam, certo? E deixa a Sim. cidade triste. E o programa hoje, para levar o programa hoje, está mais difícil ainda, está meio complicado. A gente já estava numa pirambeira já, e agora com essa notícia deixa a gente mais triste ainda. Essa que é a verdade.
1: É compreensível, Cafona. Que clima pesado mesmo. E nessas horas, o importante é tratar com cuidado e respeito, sabe? Sem especular nada.
0: Okay,
1: a gente
0: então.
1: Pode
0: Vamos buscar mais
1: fazer uma nota,
0: né?
1: Exato.
0: Vamos aguardar. Informações. É.
1: Claro, a gente pode segurar isso com uma nota curta, algo do tipo: recebemos a notícia com tristeza. O Dr. Robério foi uma figura conhecida de Guanambi, dentista, ex-vereador. Que as informações oficiais sejam confirmadas e manifestamos respeito à família e amigos. Algo breve, responsável e afetivo. Aí, quando saírem notas da família ou autoridades, a gente atualiza com calma e precisão. Assim, mantém o tom correto e cuida da audiência.
0: Ok, então. Bora. Valeu. Então, daqui a pouquinho a gente volta aí com o IA trazendo informações aí a respeito também. Lamentável. Tô meio que... Tá difícil. 10h49. 10h49.

0: Vamos então a informações aí com o departamento de jornalismo da sua 104 FM. Moço, como tá difícil. Com Léo Dourado falando a respeito de Dr. Robério. Bom dia, Léo.
1: Olá, Cafona, bom dia, Cris, bom dia a você, amigo ouvinte da Rádio Cidade 104.9 FM. Cafona, nesse momento eu faço uma importante intervenção no seu programa para tratar de uma notícia triste: a morte do querido Dr. Robério Dentista. Nós fomos informados que Dr. Robério, na manhã de hoje, foi encontrado sem vida em sua residência aqui em Guanambi. E neste momento nós estamos, Cafona, buscando outras informações com as autoridades competentes para buscar entender o que houve com Dr. Robério, essa importante figura da cidade, dentista, já foi parlamentar, um homem atuante na política da cidade, inclusive, Cafona, esteve ainda este ano em campanha com pré-candidato a deputado estadual, e nós vamos aqui trazer outras informações no decorrer do programa para, junto com a comunidade, entendermos o que houve com este querido filho de Guanambi. Dr. Robério Dentista foi encontrado morto, Cafona, na manhã de hoje em sua residência. Lamentável essa informação, inclusive numa semana onde nós perdemos um outro grande amigo. Trata-se do Décio da Farmácia. É de fato uma semana triste para o guanambiense, e nesse momento nós estamos aqui em contato direto com as autoridades competentes para que nós possamos buscar outras informações e assim manter você, Cafona, e os seus ouvintes informados sobre o que teria acontecido com esta importante figura da cidade, Dr. Robério, que tinha participação ativa na condição esportiva, estava sempre aí em meio às questões da sociedade civil organizada, um homem de bem, e lamentavelmente hoje, na manhã deste sábado, foi encontrado sem vida em sua residência. Nós deixamos aqui o nosso pesar aos familiares, aos amigos, e vamos, Cafona, a qualquer momento fazer outra intervenção trazendo a você informações sobre a morte deste querido amigo chamado Dr. Robério. A qualquer momento, portanto, Cafona, entraremos aqui ao vivo no seu programa ou na segunda-feira junto com o Val Rodrigues da emissora para falar sobre esta triste notícia, o falecimento deste grande amigo em nossa Guanambi.
0: Tá aí as informações aí que nos chegam, né? Também, Léo, o Léo Dourado trazendo aí o departamento de jornalismo da sua 104 FM, informando aí. Inicialmente também estão tratando aí como um possível parada cardíaca respiratória, né? E lamentavelmente isso aconteceu hoje, né? Onde todos começam a tomar conhecimento aí do falecimento de Dr. Robério Neves, tá? Mais conhecido como Robério Dentista. Pessoa muito conhecida em Guanambi, uma pessoa muito alegre, um cara muito bom, um cara muito, muito, muito amigo de todos. Lamentável. Que Deus conforte a todos os familiares aí e amigos. Momento difícil, a gente no ar e levando aí o programa aí. Mas vamos seguindo em frente aí. Vamos desse jeito aí, embora. Bora, Guanambi.

0: Agora vai conferindo, são 10h54, novo Menu 104.
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0: 59. 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
1: 11:09.
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1: 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Bora, Guanambi, bora. Agora são 11h12, novo menu 104. Lembrando que ao meio-dia a gente tem um intervalo aí, tá? 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Então a gente vai guardar esse horário aí ao meio-dia, tá certo? Bora, Guanambi, bora, confira comigo a hora certa.
4: 11h13.
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0: esse é o Luiz Caldas, né? Para Odé. Odé, eu lembrei de Odé agora. Odé é o pai do Charlão, né? Do Sub aí, lá do Itaperuna, lá. É, lá indo pro Jatobá, City Itaperuna, do meu querido Charlão aí. O grande Charles, o Sub. É. É o cara, né? Pois é. Cadê a menina Cafa? Daqui a pouquinho tem notícias aí da menina Cafa no novo menu. Vamos ver aí, vamos acionar aí a. O Galbocão em riba da notícia, pois é, desse jeito e desse tamanho. Tem uma música que tá tocando aí, tá entrando aí, porque tá chamando a menina de... Suicidou o cara, foi? É ela, a Luciene. Cadê a Luciene? Chama a Luciene aí, ô. Alô, Luciene!
1: Pra todas as Lucienes do Brasil!
0: Tá chamando você, Luciene.

0: Luciene. Brincadeira isso aí, hein? Bora. Agora vai conferindo 11:18, novo menu 104. Estamos por cá. Você participa da nossa programação pelo 999-29-1049. Lembrando que hoje tem sorteio hoje, tem Pix hoje. Não, Cristina não tá aqui, né? Não tem, então. Não tem como a gente fazer sozinho, tá? A gente vai ficar devendo aí. Viu? Bora, Guanabi? Bora que é nós. Novo menu 104.
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0: música do Léo Castro, né? Pois é, rapaz. Agora são 11h24, novo menu 104. Cadê mãe Beth, hein? Alô, Betinha. Levanta, Betinha, bora. Vamos dançar que hoje é dia, né? Hoje é dia, bora. Bota aquela bermuda, né? Assim, ó. Vamos aí, mas cadê o lambaçaia? Cadê lambaçaia? Traz lambaçaia aí. Bota lambaçaia aí, bora. Traz lambaçaia. Tá valendo então.
1: Tá comigo, aí. Meu parceiro Neto Brito. Bora lá, lambaçaia. Chama, André. Vamos na lambada.

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1: Não é não,
0: moço? 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
1: Ah.
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1: Como é que é? Eu não entendi não, mãe Bete.
0: Tá vermelho.
1: É preto ou é vermelho, hein, mãe Bete? Como é que é? Fala aí o shortinho, bora. A garota do shortinho, a loira do Tchan de Guanambi, bora.
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1: O Bliquinho tá rindo aí, mãe Beth. 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
1: Não é não?
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1: peca
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1: Aí, ó.
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1: E o Bliquinho já gosta, mãe Beth, ó.
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0: vendo aí? O trem pega, hein? Bicho pega por aqui. Bora. É nós, Guanambi, novo menu 104. Estamos por cá, vamos o apoio e a gente volta logo em seguida.
1: Junto,
0: novo,
1: né?
0: Menu.
1: Barril, meu irmão.
0: Tamo junto, barril, barril. Tá aí o Neto aí, bora.
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0: Feliz, confira a hora certa.
1: 11:39.
0: Pois é, então bora, né? Aí o clima da sua 104 FM, Rádio Cidade, novo menu 104. Estamos por cá e vamos juntos aí até 1 da tarde aqui, tá? Então bora.

0: propaganda política. Né? Eleições 2026 e ao meio-dia tem um horário reservado ao TRE para propaganda política pois gratuita. Isso. É só para lembrar
1: totalmente
0: essa galera.
1: Gratuito.
0: Pois é.
1: Sim, sim, importantíssimo. Pois afinal de contas, tem que lembrar o pessoal. Vou estar lá com a Cristina também. Vamos preparar esse conteúdo aí pra essa galera.
0: Pra essa galera.
1: Importante que todo mundo participe, todo mundo se sinta incluso, né, nesse papo, nesse debate. Porque afinal de contas, também são 26, próximo aí. Daqui a pouco tá na porta.
0: Pois é, dia 4, né? Dia 4, dia das eleições aí, realização das eleições em todo o país, né? Onde se vota para presidente, exatamente, senadores, deputados federais, não é isso? Deputados estaduais, exatamente, governadores, todo mundo
1: sim,
0: aí.
1: Ah, sim, sim, sim.
0: Essa galera toda.
1: Voto para governador, deputado estadual, deputado federal também. É todo mundo, não pode esquecer de votar, porque democracia é coisa séria. E bora que bora. Só lembrando que daqui a pouco tem mais conteúdo aqui no novo menu 104 da Rádio Cidade.
0: E a gente aproveita esse gancho aí pra gente perguntar como é que tá a situação dos candidatos à presidência da República nas últimas pesquisas apontadas.
1: Boa.
0: Aí.
1: Boa.
0: Ah.
1: Só um instante.
0: As últimas pesquisas aí.
1: Boa. Ah, tá. Vamos lá. Vamos considerar os principais nomes. Só um minuto.
0: A gente tá com o nome do Luiz Inácio Lula da Silva, que é o presidente candidato aí à sua reeleição aí, não é isso? Estamos também com o Flávio Bolsonaro, também dos mais aí. O Caiado, que parece que tava doente também. O Caiado teve um problema de saúde, né? E tem também o Zema também. Tem o Renan. Tem muita gente aí, não é isso?
1: Pois é. Olha, só um segundo aqui, deixa eu só
0: sincronizar aí.
1: Verificar aqui.

0: Vou sincronizar aqui as pesquisas mais recentes.
1: Candidato à presidência da República 2026, eleições, dia 4 de outubro. E as pesquisas apontam. Na liderança aí tem quem? Quem tem mais pontos aí? Quem é que tá na frente aí? Qual é a diferença? Tá. Qual é, tem empate? Como é que tá esse primeiro turno aí?
0: Só um segundo, só um minuto que... É, na fotografia mais recente, Lula tá na frente numericamente, mas a disputa tá apertada. É, no Datafolha, divulgado ontem, 11 de setembro, Lula aparece com 39%, Flávio Bolsonaro com 35%, ou seja, 4 pontos de diferença só. Mas tem outro levantamento, meio ideia, que mostra uma diferença ainda menor, algo como 38,4% contra 37,3%, ou seja, um empate técnico. Então, por enquanto, Lula lidera matematicamente, mas nada confortável. E Flávio tá logo aí, colado. Dependendo do instituto, pode tá até empatado tecnicamente.
1: E se a gente falar do Caiado e do Cury e do Zema? Estão subindo ou como é? Estão estacionados aí? Estão estáveis aí?
0: Só um minuto. Não, não é bem assim. No Datafolha mais recente, Lula oscilou de 38 para 39. Flávio foi de 33 para 35. Cury caiu de 8 para 6%. Caiado aparece com 4% e Zema 2%. Então, Cury tá em terceiro, mas ainda tá ficaria de fora, né, dessa disputa pro turno. Exatamente. Mas ainda assim tem muita coisa que vai mudar, né? E agora até lá pode acontecer qualquer coisa.
1: Pois é, vamos aguardar então, né? Vamos aguardar um pouco. Sim. Mais. Estamos afunilando aí para as eleições, para acontecer aí as eleições, para onde todos os brasileiros exercerem o seu estado de cidadania, né?
0: Exato.
1: Colocando ali o seu.
0: É voto. Isso, ó. Quanto mais informação a galera tiver, melhor, né? Pra fazer um voto consciente e de maneira democrática.
1: É isso aí que a gente espera.
0: Exatamente.
1: Vamos aguardar então, daqui a pouquinho a gente tem um horário político aí.
0: Tamo junto.
1: Valeu.
0: É isso.
1: É isso aí. Então daqui a pouquinho, horário político e a gente vai ver como é que... Hoje é dia dos candidatos aí à presidência da República, né? A falarem, a fazer uso aí no seu horário aí, reservado aí pelo TRE. Tá certo? Então bora. Bora, Guanambi, bora que é nós. Novo Menu 104, estamos por cá. 11:45.
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1: Aí é na sofrência, né? Tá aí o novo Menu 104, estamos por cá. Estamos levando o programa hoje, sabadão aí, onde Guanambi tá muito triste, né? Onde aconteceu também a senhora que foi encontrada também lá no BNH também, né? Teve essa também aí, lá no BNH, encontrado também sem vida também em sua residência. Complicado demais, tá, Guanambi, hein? Pelo amor de Deus. 11:46, bora, Guanambi, bora que é nozes. Novo Menu, tudo isso com detalhes na segunda-feira, a partir das 7 da manhã, no horário do Bocão aí, do Val Rodrigues, tá? Todos os detalhes em relação a esses dois casos aí, recentes aqui em Guanambi, né? Esse de ontem lá no BNH, uma senhora encontrada sem vida, né? E hoje também o empresário, dentista, líder político, Dr. Robério também, encontrado também sem vida em sua residência. Muito triste hoje para Guanambi. A gente relatou aqui, fizemos aí com Léo, segundo aí, parece que foi um infarto também, né? Que aconteceu com o Dr. Robério. E detalhes aí na próxima segunda-feira, a partir das 7 da manhã, no horário do Bocão aí, do Val Rodrigues, 104 Notícias. É assim, agora são 11:47. Bora.

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1: 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Vamos então.
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1: Não para mesmo. 11:55. 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
3: 12 horas e 36 minutos.

brincadeira, modão aí, né? 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Tá certo também. Um abraço aí pra todos. Daqui a pouquinho a gente se encontra por lá, lá no Bar do Celso, tá? 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Um abraço pra Kiara Loki. Beijo, amor. 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Agora, 12h57, a gente chegando ao final do novo Menu 104. A gente deixa o convite aí para o próximo sábado, que Deus nos ajude, que a gente esteja aqui para fazer esse programa para vocês aqui na 104 FM, tá certo? E segunda-feira, a partir das 7 da manhã, detalhes aí de tudo que aconteceu neste final de semana, tá? Aqui em Guanambi, região, no horário aí da 104 Notícias, com Val Rodrigues, o Bocão de Guanambi, tá? Gente, eu tô indo embora, hoje um dia meio que complicado pra gente fazer o programa, meio, né? A gente não tava lá com aquele conteúdo todo pra realizar o programa, mas graças a Deus a gente consegue chegar ao final do programa. A Cristina de folga hoje também. E a gente espera que no próximo sábado a gente esteja por aqui, tá? Que Deus abençoe, que a gente, né, consiga voltar e refazer aqui, tá? Beijo, tchau, gente.

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5: Uma hora e dois minutos.
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19: 2 horas e 2 minutos.
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0: 2:02.
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Alô, Guanambi, boa tarde, boa tarde. Está começando mais um programa Top Music aqui na rádio Cidade FM 104,9. Comigo, Roberto Fernandes. O 12 de setembro de 2026 são exatamente 2:03 em Guanambi, Bahia, Brasil. Mande seu áudio ou mensagem de texto no nosso WhatsApp.

0: É isso aí, parabéns a todos os amigos ouvintes que tá completando mais um ano de vida, que Deus abençoe vocês sempre, viu? Sucesso na sua vida, viu? E daqui a pouquinho, às 3h30, hoje mais cedo, 3h30, o sorteio de um kit do Café Bom Sabor. Vou pegar o nome dos ouvintes até às 3 horas da tarde. 3 horas encerro. Anotações do nome dos ouvintes para participar do sorteio. E às 3h30 eu faço sorteio, beleza? É isso aí, mande o áudio comentando que está curtindo o programa Top Music e que quer participar do sorteio do kit do Café Bom Sabor. É isso mesmo.
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0: E vamos de música. Parangolé e Léo Santana, Pernabamba.

0: É isso aí, você ouviu Parangolé, Léo Santana. Alô, boa tarde.
1: Boa tarde, Roberto. Sou Suzilândia do bairro Brasília. Gostaria de ouvir uma música com Nadson Ferinha e concorrer ao kit do café Bom Sabor. Tá no 104, tá feliz. Estou aqui curtindo a programação.
0: Valeu, valeu, Suzilândia. Obrigado, viu? Deus abençoe. Boa tarde, meu querido Roberto Fernandes. Sou Geise do Alto Caiçara. Quero participar do sorteio Café Bom Sabor. Valeu, obrigado. Outra mensagem aqui. Boa tarde, meu nobre Roberto Fernandes. Estou na escuta do programa aqui da Praça Tamarindo, no bairro Vila Nova. Sou João. Valeu, valeu. Deus abençoe. E vamos de música. Ivete Sangalo, Energia de Gostosa.

0: Alô, boa tarde.
1: Oi, Roberto, boa tarde. Ei, Roberto, coloca meu nome no sorteio do Café Bom Sabor e roda uma música pra mim de Pablo, só pra mim curtir. Bom sabadão e bom final de semana, abençoado por Deus, Roberto Fernandes. Ana Paula da Vila Nova.
0: Valeu, valeu, Ana Paula, valeu, Deus abençoe. Alô, boa tarde.
2: Boa tarde, Roberto Fernandes. Obrigado pelo café que você me... que eu fui sorteada. E hoje eu participo do programa de novo e eu quero que você passe para mim. Amado Batista Borboleta Azul, vou dedicar para você e família, para Marco Coimbra, Geraldo Ferreira, que é nosso locutor preferido, você... E
0: valeu, obrigado.
2: Para meu esposo, Jurandir, minha filha Jaqueline, meu filho Erivan, meus quatro netos e para todos que estiver na escuta. Valeu, Roberto. Forte abraço, amigo.
0: Valeu, valeu, Cida. Obrigado, Deus abençoe. Alô, boa tarde.
3: Boa tarde, Roberto. Aqui de cedo do Monte Pascoal, gostaria de participar do Café Bom Sabor.
0: Como é que é o nome? Como é que o nome? Entendi não, peraí.
3: Tás, Roberto, aqui é Gisele do Monte Pascoal, gostaria de participar do Café Bom Sabor.
0: Gleiciane? Parece que eu pedi isso, né? É isso aí, tá participando do sorteio. Alô, boa tarde.
4: Boa tarde, Roberto Fernandes. Quero participar do sorteio do kit do Café Bom Sabor. Karina fazendo a caiçara.
0: Valeu, Karina. Deus abençoe. Oi, meu amigo Roberto Fernandes. Tudo na paz? Roberto, sou Creuza, do Monte Pascoal, me coloca no sorteio do Café Bom Sabor. Aí, meu amigo, ótimo final de semana pra você e sua família. Valeu, Creuza, Deus abençoe. Alô, boa tarde.
5: Boa tarde, Roberto Fernandes, quero participar do sorteio do kit do Café Bom Sabor. Patrícia Fazenda Caiçara.
0: Valeu, valeu, Patrícia, Deus abençoe. Vamos de música, vamos de música. E daqui a pouquinho mais áudios dos nossos ouvintes. Vamos ouvir agora Harmonia, Respeite!

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1: Você ouviu Natsu Ferinha, Oi Balde. Antes dela teve Pablo, Amoelo, viu?

0: Alô, boa tarde.
1: Tá falando que é Edson Alves, Alberto, qualquer música no top 10, só me curtir. E coloca meu nome no sorteio, que eu sou bom. Olha, Alberto, tinha 104, tá feliz. Edson Barbarista.
0: Valeu, meu amigo, valeu, obrigado, viu? Tá na lista, viu? A música, viu? Já tá participando do sorteio, é isso aí. Valeu, obrigado, Deus abençoe. Alô, alô, Mazinha, fala.
2: Boa tarde, tá falando aqui, Mazinha do Bar Boa Vista. Roberto, põe meu nome aí no sorteio desse maravilhoso do Café Bom Sabor, viu, Roberto? E hoje eu vou largar a música com você, viu, Roberto? Passa qualquer música só pra me curtir, que é hoje sabadão. Valeu, Roberto. Tá na 104, tá.
0: Valeu, Mazinha, sabadão, é isso mesmo, sabadão. Alô, boa tarde.
3: Oi, Roberto, boa tarde. Sou Ana Lúcia da Fazenda Guimarães. Gostaria de participar do sorteio do kit do Café Bom Sabor. E gostaria que você rodasse aí uma música de Amado Batista, Se Não For Por Amor. Quero oferecer para toda a minha família, para quem estiver na escuta e para você. Tenha uma boa tarde, abençoado por Deus. Valeu.
0: Valeu, valeu, obrigado, viu? Deus abençoe. Obrigado pela audiência. Alô, boa tarde.
4: Boa tarde, Roberto. Sou Ana Paula da Fazenda Guimarães. Estou ligadinha no seu maravilhoso programa. E gostaria de concorrer o kit do Café Bom Sabor. E gostaria muito de ganhar e desejar a você uma ótima tarde abençoada por Deus. Tá na 104, tá feliz.
0: Valeu, obrigado. Tá na 104, tá feliz. É isso mesmo.

0: Alô, boa tarde.
1: Boa tarde, Roberto Fernando, que fala que é Lisândia. Ô, Roberto, passa uma música pra mim, Luan Santana, vim por isso, para você, para Betinha, para Geraldo Ferreira, para Cris, para toda a galera que estiver ouvindo. Coloca meu nome no sorteio do Café Bom Sabor, Geraldo 4, tá feliz.
0: Valeu, valeu, Lisângela, Deus abençoe, obrigado pela audiência. Alô, boa tarde.
2: Boa tarde, Roberto, sou Paulo Rocha aqui do Alvorada, estou aqui curtindo a 104, quero concorrer esse maravilhoso kit do Café Bom Sabor, tá na 104, tá feliz, que tem sábado abençoado por Deus para todos nós.
0: Valeu, valeu, valeu, Paulo, obrigado, viu, valeu, obrigado, Deus abençoe. Alô, boa tarde.
3: Boa tarde, Robertão. Beleza, meu amigo? Aqui é Júnior, do Centro, consigo com o Júnior Motorista. Tô aqui ligadão aqui, deitado aqui no ano 12, curtindo a programação aí, o seu programa daquele jeito, do jeito que você sabe fazer. Um abraço, meu amigo, um bom serviço em jogador aí, viu? Tô por cá curtindo.
0: Valeu, obrigado, obrigado. É isso aí, o ar no 12, que tá muito calor. Valeu, obrigado, Deus abençoe. E vamos de música, é isso? Vamos de música. Milcinho, toque 10.

0: Você ouviu Heitor Ferraz impressionando os anjos. Antes teve Toque 10, Traumas, recente participação Neto Brito. Vamos agora para o apoio cultural, daqui a pouco estou de volta. Fique ligadinho no programa Top Music.
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0: 2:37.
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2: Voltei. São exatamente 14:38, 2:38 em Guarambi, Bahia, Brasil. Alô, boa tarde.
3: Boa tarde, Roberto, tudo bem? Aqui é a Lara Vasconcelos, do bairro Alto Caiçara. Gostaria de ganhar um quiche do café Bom Sabor. E se for possível, qualquer uma música aí de Bruno e Marrone, ofereço para todos que estiverem na escuta. Na 104, tá feliz.
2: Valeu, Lara Vasconcelos, é isso mesmo, Lara Vasconcelos, do Alto Caiçara. Alô, boa tarde.
4: Oi, boa tarde, meu nome é Clarice. Eu gostaria de participar do programa Bom Sabor no Top News, apresentado por Roberto Fernandes.
2: Ao contrário, o programa Top Music e o kit do café Bom Sabor. Mas tá no sorteio, valeu. Boa tarde, Roberto. Sou o William da Fazenda Queimada. Estou na escuta do seu maravilhoso programa. Me coloca no sorteio do kit Café Bom Sabor. Valeu, William. Forte abraço. Alô, boa tarde.
5: Boa tarde, Roberto. Tudo bom? Aqui é Núbia Paula, aqui do bairro BNH. Roberto, gostaria muito aí de participar do sorteio do Café Bom Sabor e oferecer aí a próxima música para todos que estiverem na escuta, para vocês da rádio, todos da minha família, e desejar aí um ótimo e abençoado final de semana. Tá na 104? Tá feliz?
2: Valeu, obrigado, viu? Deus abençoe. Obrigado pela participação. Boa tarde, Roberto. Sou

0: Família, já falei já da Fazenda Queimadas, já repetiu a mensagem. vamos lá, boa tarde.
1: Boa tarde, Roberto Santos, sou Avelino do Roberto Vila Nova. Fernandes. Coloco meu nome no sorteio do Café Bom Sabor. 104 FM, a mais ouvida da região. Tá na 104, está feliz.
0: Valeu, obrigado. Vamos de música.

0: Alô, boa tarde.
1: Roberto, sou da Água da Fazenda Caldeirão. Roberto, coloca meu nome no sorteio do café bom, que está bom. Então, abençoado final de semana. Tá na 104, tá feliz.
0: Valeu, Lucidalva, Deus abençoe, obrigado pela participação. Alô, boa tarde.
2: Boa tarde, Roberto, aqui é no do Alvorada. Quero concorrer a esse kit do café Bom Sabor. Tá na 104, tá feliz.
0: Valeu, valeu, obrigado, viu? Vou anotar os nomes dos amigos ouvintes até as 3 horas da tarde. 3:30 eu faço sorteio, beleza? Valeu, valeu. Alô, boa tarde.
3: Fazendo Caraíbas, eu gostaria de participar do sorteio e gostaria que você passasse uma música com Zé Vaqueiro. Qualquer um que nós curtir, tá? A gente quase tá feliz.
0: Valeu, obrigado pela participação. Alô, boa tarde, quem fala? Alô, alô, oi.
4: Boa tarde, Roberto, tudo bem? Aqui é a Cláudia do BNH, estou ligadinha no programa e gostaria muito de participar do sorteio. Então coloca meu nome no sorteio, tenha um ótimo final de semana. Tá na 104, tá na boa.
0: Tá na 104, tá feliz. Valeu, Cláudia, Rayane, do BNH, BNH em peso. Obrigado, viu? Deus abençoe. Boa tarde, Roberto, tudo bem? Com você, meu amigo? Sou Emanuel Neto, do bairro BNH. Não falei BNH em peso. Gostaria de participar do kit do sorteio Café Bom Sabor. Desejo um abençoado final de semana para todos nós. Tá na 104, tá feliz. Valeu, valeu. Emanuel Neto, obrigado a todos. Vamos de música, vamos de música. Vamos de Gigi Gueto, quem balança o povo.

Você ouviu Jefferson Moraes, Se Você Quiser Voltar. Teve também Gig Gueto, Quem Balança o Povo. E daqui a pouquinho, às 3:30, eu vou fazer o sorteio do kit do Café Bom Sabor. Vou colocar os nomes até às 3 da tarde, é isso aí. Daqui a pouquinho o sorteio.

0: Alô, boa tarde.
1: Sabe, Alberto Manoelito Bar Brasília, quero ouvir uma música aí com Maiara Maraíza, qualquer uma só pra curtir, quero participar do sorteio do kit do café Bom Sabor. Tá na 104, tá feliz, tenha uma boa tarde.
0: Valeu, obrigado, Manoelita, né? Isso aí, obrigado, Deus abençoe. Boa tarde, meu amigo Roberto, sou o Zelton do bairro BNH, BNH em peso, hein? Gostaria muito de participar do sorteio do kit Café Bom Sabor. Desejo um abençoado final de semana para todos. Tá na 104, tá feliz. Valeu, Zelton. Deus abençoe. Obrigado. Alô, boa tarde.
2: Boa tarde, Roberto, que é lembrei do bairro. Sou sempre no meu programa. Gostaria de participar do sorteio. Valeu, tá na 104, tá feliz.
0: Valeu, obrigado. Deus abençoe a todos vocês, amigos ouvintes. E vamos de música, isso aí, vamos de música.

0: Você ouviu Cela 4, rala, rala, rala. Bom demais, é isso aí, pagodão. Vamos a um breve apoio cultural, daqui a pouquinho estou de volta. Fique ligadinho, programa Top Music.
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2: 3:12.
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3:15. Voltei com o programa Top Music. Já encerrei de colocar o nome dos ouvintes para participar do sorteio. E às 3:30 eu faço sorteio do kit do Café Bom Sabor. Cruza os dedos, daqui a pouquinho, viu? É isso aí, produção. Vai anotando aí, viu? Já colocou já tudo certinho. Coloque na urna, balançar daqui a pouco, viu? Sorteio. E vamos de música. Ivete Sangalo, Macetando.

0: Você ouviu o Milcinho Toque 10? Sina de Ofélia, isso aí. Antes teve Macetando e Ivete Sangalo. 3:22 em Guarambi. Daqui a pouquinho, daqui a alguns minutos, sorteio do kit do Café Bom Sabor. Alô, boa tarde.
1: Boa tarde, Roberto. Aqui é o Residencial Corungas. Tá na frente 4, está feliz.
0: Valeu, muito obrigado pela participação. E vamos de música. Daqui a pouquinho, o sorteio do kit do Café Bom Sabor. Cruza os dedos. Produção, vai mexendo, viu? Vai mexendo aí o nome das pessoas, no papelzinho e tal. Daqui a pouco sorteio, é isso mesmo. Balança aí, daqui a pouquinho, daqui a alguns minutinhos. Vamos de música. Programa Top Music, todos os sábados, das 14 às 16 horas. Vamos ver agora. Panameira, Tony Salles.

0: Você ouviu Zezé de Camargo Luciano, participação MC Guimê. Antes teve Panameira, Tony Salles. Olá, boa tarde, Roberto. Me chamo Rodrigo, da Fazenda Lagoa do Gonzalo. Gonzalo, é isso mesmo. Coloca meu nome no sorteio no Café Bom Sabor. Amigos, eu te peço perdão, desculpa. Eu comentei mais cedo aqui no programa que até as 3 horas da tarde eu ia colocar o nome dos ouvintes para participar do sorteio. E agora 3:30 eu vou fazer o sorteio, beleza? Alô, boa tarde. Alô, boa tarde, boa tarde. Pois não, pode falar?
1: Olá, Roberto, boa tarde. Boa tarde a todos os ouvintes desse programa maravilhoso. Aqui é Ana, do bairro Alvorada. Gostaria de participar do sorteio do café Bom Sabor. Tenha um excelente final de semana a todos.
0: Boa tarde, minha amiga Ana, tudo bem? Um prazer falar com a senhora, seja bem-vinda ao programa, viu? Deus abençoe a senhora sempre, viu? Peço perdão, desculpa, porque, tipo assim, no início do programa eu falei que ia colocar o nome dos ouvintes para participar até as 3 horas da tarde. E agora 3:30 eu fazer o sorteio, beleza? Agradeço pela atenção, sábado que vem tem mais sorteio. Outra mensagem aqui, boa tarde, Roberto, sou Manuel Bonfim, da Fazenda Caldeirão, e gostaria muito de participar do sorteio. Tá na CD4, tá feliz, valeu, obrigado, viu? Deus abençoe. Produção, mexe aí, mexe aí, mexe aí. Faz o sorteio agora. É isso aí, mexe, vai, mexe aí.

0: Mexeu aí, produção, mexeu? Me daí, deixa eu ver. Clarice, Clarice, acabou de ganhar o kit do café Bom Sabor. Valeu, Clarice, Deus abençoe, obrigado, viu? Mande no WhatsApp aí o endereço, que eu entrego a sua residência pra tirar foto, postar no Instagram, beleza? Obrigado, viu? Deus abençoe, Clarice, obrigado, viu? Pela participação no programa. E sábado que vem tem mais sorteio do kit do café Bom Sabor. Obrigado a todos que participou do sorteio do kit do café Bom Sabor aqui no programa. Vamos agora para o apoio cultural, um breve apoio cultural, daqui a pouco estou de volta, fique ligadinho.
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2: Valeu, Guanambi, estou indo nessa. Deus abençoe a todos vocês, obrigado. Bom final de semana a todos, bom descanso. Se beber, não dirija, se dirigir, não beba. É isso mesmo. Sábado que vem estou de volta, a partir das 14 horas. Deus abençoe a todos. Bom final de semana. Fui!

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1: Ai, que delícia! 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Viu?
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3: 6:02.
4: Pai nosso que estás no céu, santo é o teu nome. Que o teu reino venha sobre nós e a tua vontade seja feita aqui na terra, assim como é feita no céu. Dá-nos hoje o alimento de que precisamos. Perdoa as nossas ofensas, como também nós perdoamos os que nos ofenderam. E não nos deixes cair em tentação. Livra-nos do mal. Amém.
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0: Visão.
1: Queria mandar dois abraços aqui, mas posso?
0: Quê?
1: Queria mandar uns 8 abraços.
0: Faz aí.
1: Manda um abraço pro Marquinhos.
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